0: centenas de arquivos com esse tipo de conteúdo em uma conta de armazenamento digital e de compartilhar vídeos por meio de uma rede social. Durante a ação, foram apreendidos um celular, um computador e dispositivos de armazenamento que serão submetidos à perícia. Os policiais também localizaram diversos arquivos ilícitos, o que levou à prisão em flagrante do investigado. Ele foi encaminhado à Delegacia da Polícia Federal em Juiz de Fora e permanece à disposição da Justiça. A investigação apura crimes previstos no Estatuto da Criança e do Adolescente relacionados ao armazenamento e à divulgação desse tipo de material. A Polícia Federal destacou ainda a importância da orientação e do acompanhamento nas atividades online de crianças e adolescentes como forma de prevenção e proteção contra situações de violência sexual no ambiente virtual. Por hoje é só. Outras notícias a qualquer momento ou amanhã às 7h45 no Bom Dia 93.
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1: Boa noite, Barbacena, ligada na 93,3 FM. Boa noite para as cidades, para as localidades sintonizadas na nossa 93,3 FM de Barbacena, Minas Gerais. Quinta-feira chegou. Eu sou Eric Terzi e estou detonando a partir de agora para vocês e com vocês o Mix de hoje. O Mix, você sabe, é nosso encontro semanal aqui pela 93,3 FM. Todas as quintas-feiras, às 21 horas, a gente está junto aqui para curtir o repertório do Mix. Por falar em repertório, o repertório de hoje está muito bacana, gente. Só com grandes vozes femininas maravilhosas. Nós hoje temos Débora Cox numa sequência imperdível. Ela que trabalha com todos os DJs do mundo, é uma das vozes mais exploradas nas mesas de som das melhores festas. Ela tem um super gogó, vocês vão confirmar isso daqui a pouco, e faz um arrebatador sucesso mundo afora. Eu amo de paixão, ela é perfeita. Eu tenho certeza que vocês vão gostar. 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Com vocês e para vocês, o Mix de hoje está no ar. 93,3 FM, essa rádio é um show!

93,3 FM, essa rádio é um show. Minha gente, o mix de hoje terminou, mas eu quero marcar nosso próximo encontro para quinta-feira que vem, a partir das 21 horas aqui na 93,3 FM. Olha, muito obrigado pelo carinho e atenção de todos vocês com o mix. Espero que vocês tenham gostado. Hoje deu vontade de dançar, né, gente? Muito gogó bom. Olha, quero desejar um ótimo final de semana para todos nós. Quero desejar uma ótima estreia do Brasil na Copa do Mundo. Sábado tá aí, nós estamos na expectativa, vai dar tudo certo, se Deus quiser. Gente, então tá marcado? Quinta-feira que vem espero todos vocês para mais uma edição do Mix. Continue na nossa sintonia, pois ela é feita com vocês e para vocês. Muito obrigado pela atenção de todos. 93,3 FM, essa rádio é um show.

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0: Olá, bom dia para você. O tempo passa, a gente vai ficando mais vivido, mais experiente e a gente entende que não adianta forçar o encaixe. Não adianta insistir em abrir portas que não estão destinadas a serem abertas. Depois de um tempo, a gente só quer o que é leve, recíproco e verdadeiro. Com o tempo, a gente passa a carregar na mala somente a vontade de ser feliz e vai deixando todo o resto para trás. 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

0: Esse é seu som, sua música, com energia, alto astral, alegria, pensamento positivo. 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E isso é bom demais da conta. Vamos que vamos, gente, porque tem muito mais aqui com você e pra você.
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Acordando, levantando aqui, na melhor programação do seu rádio. 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

5 e 28. 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

0: Madrugada sertaneja, bom demais da conta ter você aí do outro lado. É, Barbacena amanhecendo assim, você não enxerga nem um palmo, dois palmos na frente, sabe? Porque a cerração tá assim, intensa. Atenção, motorista, hoje é um dia daqueles pra sair mais cedo de casa. Principalmente quem vai pegar a estrada agora pela manhãzinha, tá? É isso mesmo, cerração assim, desceu e desceu de com força mesmo.
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2: 5:33.

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1: 5:40.
2: É sempre um prazer, uma alegria, uma satisfação ter a sua companhia com a gente do outro lado do rádio. Seja bem-vindo ao nosso som, a nossa música, o nosso bom demais da conta rolando, acontecendo numa boa, de bem com a vida, com você, pra você, em mais um dia que começa. Seja bem-vindo a 93 FM.

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1: Faltam 13 minutos para 6.

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1: Faltando 11 minutos para 6.
2: Aqui tem muito mais som e muito mais música. Essa é a sua programação preferida. É a sua música sertaneja. É o nosso som. Vamos que vamos, porque a música não pode parar. Nunca esqueça, a gratidão é a memória do coração. Erga as mãos aos céus e agradeça a Deus por mais um dia. Pelo pão, pelo chão, o trabalho, a família. Vamos em frente, porque o nosso som está no ar. Aqui, na sua melhor sintonia.

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4: 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Manhã de sexta-feira é hora da oração de gratidão. 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

confiança em Ti, Senhor. Através das provações, nós aprendemos a dependência de Tua graça e a necessidade de Tua orientação. Obrigado, meu Deus, nesta manhã, neste dia, nesta semana, por nos guiar em nossa jornada espiritual. Obrigado pela sabedoria contida em Tua palavra, pela força que encontramos na oração e pelo conforto que sentimos em Tua presença. Cada lição aprendida, cada passo dado em direção a Ti, é um dom inestimável. Obrigado, meu Deus, por tudo que foi e tudo que será. Ao som da Ave Maria na viola caipira. Nesse momento em que milhares de pais e mães de famílias se preparam ou até mesmo já saíram em busca do sustento com honestidade e dignidade. Alguns outros se organizam, boa parte já está na luta, outra boa parte a caminho e outra até encerrando a jornada e voltando para seu lar. Vamos juntos unir os nossos corações numa só fé. Independente de sua cor, sexo ou classe social, elevar nossos pensamentos a Deus. E reze comigo do outro lado do rádio, a oração que Jesus nos ensinou. Pai nosso que estais nos céus, santificado seja o vosso nome. Venha a nós o vosso reino. Seja feita a tua vontade, assim na terra como no céu. O pão nosso de cada dia nos dai hoje. Perdoai as nossas ofensas, assim como nós perdoamos a quem tem nos ofendido. E não nos deixeis cair em tentação, mas livrai-nos de todo o mal. Pois teu é o reino, o poder e a glória para sempre.

A oração de gratidão no ar, na manhãzinha de sexta-feira. Um dia branco começando, né? Cidade totalmente coberta por cerração. O milagre da vida se repete. E você rezou, orou junto comigo. Fé em Deus, fé na vida. E pé na tábua, vai dar tudo certo. Cabeça erguida, coração limpo, puro. Seja do bem, semeie o bem sempre. Até porque quem pisa nos outros tropeça na vida. E não vale a pena julgar nesse time não, hein? Tem gente que acha que vale, mas a gente colhe o que a gente planta. E a lei da semeadura, ela é certa. 6 horas e 7 minutos.

0: Para muitos pode ser apenas mais um dia, mas para você pode e deve ser aquele dia. É um prazer ter a sua companhia. Alô, trabalhadores e trabalhadoras, tem muita gente no batente, a turma dos retiros, das lavouras, né, enfrentando aquele frio, aquele gelo. Vou falar nisso, será que caiu geada em algum lugar na região aí, nessa madrugada? Porque o trem não tá mole não, hein? Se agasalha, se cuida, se prepare e vamos em frente, gente. 6:08, tá bom?
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0: Sexta-feira, 12 de junho de 2026, Dia dos Namorados. Véspera de mais um encontro de violeiros. E depois de amanhã, essa dupla estará em nosso palco. É em Desterro do Melo, 5 horas da tarde, domingo, tem Mococa e Paraíso na praça.

Leandro e Leonardo, esquentando nossa manhãzinha, mexe, mexe. Alô, garotada, vamos estudar? Gente, pula pra fora, vamos trabalhar, vamos à luta. Cuidado com o famoso cochilo, é a melhor hora da cama, ainda mais do jeito que tá o negócio, né? Se pensar no levanta, dá um pulão aí, vamos em frente. Cafezinho tá pronto aí, ô, gente amiga? É, a senhora sempre tá linha de frente, né? Radinho ligado, falando, cantando e o cafezinho no jeito. Gente, gente, gente, 6h14, nesse fim de semana tem encontro de violeiros, estaremos em Desterro do Melo. Alô, alô, gente amiga de Desterro do Melo, obrigado por nos receber mais uma vez. 12 anos de história. E amanhã é sabadão, amanhã começa 9 horas da noite após o Jogo do Brasil e a gente começa no palco com o Hino Nacional na Viola Caipira. Depois o Tonho Prado da TV Aparecida. Depois em forró com Daniel Diniz e banda, tá? E depois o Modão na Madrugada, mas modão mesmo, daqueles pra deixar o caboclo apaixonado e a turma assim, inspirada. Tá entendendo o que eu tô falando? Domingo Domingão começa cedo, gente, meio-dia, na hora do almoço, você fala, mas assim? Claro, claro que sim, por que não? Uai, só. Começa com a Orquestra de Violas do Encontro, depois tem forró, tem mais violeiros, tem gente da região, de Barbacena, gente de todo lado. E Mocoque Paraíso é o destaque para o domingo, 5 horas da tarde. É para justamente você levar o vovô, a vovó, os pais, comparecer com a gente. É cedo o show, tá? 5 horas da tarde. Principalmente pra turma que trabalha no outro dia. Bem cedão, a turma dos retiros, das fazendas. É pra vocês que a gente faz também esse evento, pensando em cada detalhe, tá? E fecha com forró a partir das 7 da noite, 9 horas da noite, 9h30 no máximo. A gente já tá encerrando e cada um picando a mula, ok? Em julho, a festa é na Colônia Rodrigo Silva, em Barbacena. E eu passo detalhes pra você em breve. O dia de hoje na história, tô abrindo aqui, vamos conferir a agenda. Dia de hoje, dia 12 de junho de 2026, dia dos namorados, amor está no ar. Dia mundial contra o trabalho infantil. O santo é São Onofre, a lua é minguante, o signo é gêmeos. É o 163º dia do ano, faltam 202 para acabar. Nessa data, em 1667, aconteceu a primeira transfusão de sangue no mundo. Um garoto francês de 15 anos foi o primeiro ser humano a receber. 1667 o registro, hein? 1964, o líder da África do Sul, Nelson Mandela, foi condenado à prisão perpétua. Avançando no tempo, 1994, a seleção brasileira de basquete feminino venceu a Rússia por 68-67. Um ponto de diferença, conquistando o campeonato mundial na Austrália. 2001, o palhaço Bozo, interpretado pelo ator Joey Dauria, se aposentou depois de 55 anos no ar. Tá bom. 2014, começou a Copa do Mundo da FIFA no Brasil e em 2020 morreu o Porca Véia, cantor e gaiteiro brasileiro. Olha o Alan Ladinho aí. Alan Ladinho na sequência. 6h17.

É sempre bom demais da conta ouvir Zezé de Camargo, irmão da lua, amigo das estrelas. Essa canção é das antigas, tá? Mas agora que explodiu, agora que tá aí na boca da galera e entre as mais executadas do Brasil. É desse jeito, né? Quando tem de acontecer, acontece. Você ouviu também e recordou Alan e Aladim. Alan e Aladim, só liguei pra dizer que te amo. Essa dupla que é sensacional, faz parte da história da música sertaneja. Em breve estará de volta em nosso palco. Já teve algumas vezes, né, no palco do Encontro de Violeiros. E em breve vamos informar a você onde você vai assistir um show especial deles, ok? 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Vamos que vamos. Alô, bom dia, alô, trabalhadores e trabalhadoras. O Zé de Barros ouve a gente pela internet lá em Ubá, tá ligado, né? É, Zé de Barros, obrigado, tá bom, pela companhia. O Periquito também, grande figura. É, rapaz, tá frio aí? Aqui tá é gelado, tá? Serração tá daquele jeito, tampou tudo. Tá branquinha numa nossa manhãzinha em Barbacena. O Valber, tá ligado? O Valtinho também, é, Nenzinho, a turma aí no Alto da Serra. Alô, pessoal nos Costas. Bom dia, pessoal também no Pouso Alegre. É, Alfredo Vasconcelos, Marilene, turma da Savassi, a Karine, em Antônio Carlos, Gisele, do Nova Cidade. Obrigado também, você, você e você aí. Do outro lado, em sintonia, Denilton, o Leís, Alvim, aquele abraço. Alô, nossa querida colônia Rodrigo Silva. Daqui a um mês estaremos juntos aí, de volta. Sim.

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0: Nesse fim de semana, nosso encontro será em Desterro do Melo. Combinado, né? Tô falando, tô repetindo, porque tem gente que acordou agora. E daqui a um mês, em Barbacena. Depois de 4 anos, estamos de volta. Colônia Rodrigo Silva, obrigado pelo convite da comunidade Colônia Rodrigo Silva, tá bom? Obrigado a todos vocês. Já prepara aí, porque é a comunidade reunida com a gente, fazendo aquela festa bacana. Gente, tá chegando o Minuto Agro, Rede Itaçate no ar, Valdir Barbosa, falando sobre assunto que interessa a turma do agronegócio. 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Olha a hora agora, olha a hora agora. 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
2: A CNA, Confederação Nacional da Agropecuária, se manifestou favorável à proposta do trabalho flexível, ajustando a jornada às necessidades das empresas e dos trabalhadores, com manutenção da CLT, como férias, 13º, FGTS e aviso prévio. Está em discussão o fim da escala 6x1. O vice-presidente da CNA, Marcelo Bertoni, disse que o texto moderniza as relações trabalhistas e impede temas estruturais, como a mudança no modelo da jornada sendo discutida em ano eleitoral, sem que todas as partes envolvidas sejam ouvidas. A CNA falou em nome de todas as entidades ligadas ao agronegócio. Na agropecuária, que significa 90% do trabalho no campo, é impossível seguir o modelo da PEC apresentada pelo governo. Dos estúdios da Rádio Itatiaia, em Belo Horizonte, para o Itaçate, Valdir Barbosa.
0: Bom dia, alô, alô, bom dia. O Vicente Souza tá no rancho do Souza, né? Lá em Bertioga. Tá certo, Vicentão, grande figura. No Rancho Souza, o Arlindo, bairro Nova Cidade. Em Taquaraçu de Minas tem o nosso amigão aí, o Odisseu Magalhães. Falou que lá tá tampado de serração também. É pra todo lado, né? 6h32.

0: Esse é o caipira do Brasil, Tonho Prado. Ele estará com a gente no palco da Festa da Família Sertaneja. Amanhã, sabadão, às 9 da noite, em Desterro do Melo. É ele mesmo, direto da TV Aparecida. Um show de muita alegria, um show de muito sucesso sertanejo raiz e um show de muita fé também. Tem um momento da oração. Você vai curtir e conferir aos pés da Igreja Nossa Senhora do Desterro, no centro da cidade. Aguardamos todo mundo amanhã e domingo. E estaremos aí numa cantoria só, ok? Você ouviu também um pupurri de Tião Carreiro cantado por Leonardo de Freitas. Daqui a pouquinho uma mensagem especial. 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

Olhe para trás. Veja os obstáculos que você superou. Veja o quanto você já aprendeu nesta vida e quanto você cresceu. Olhe para frente. Não fique parado. Levante-se quando tropeçar e cair. Estabeleça metas, tenha planos e prossiga com firmeza. Olhe para dentro. Conheça seu coração e analise seus projetos. Mantenha puros seus sentimentos. Não deixe que o orgulho, a vaidade e a inveja dominem seus pensamentos e seu coração. Olhe para o lado. Socorra quem precisa de você. Ame o próximo e seja sensível para perceber as necessidades daqueles que o cercam. Olhe para baixo. Não pise em ninguém. Perceba as pequenas coisas e aprenda a valorizá-las. Olhe para cima. Há um Deus maior do que você, que te ama muito e cuida para que você tenha tudo aquilo que necessitar. Olhe para Deus. Perceba a profundidade, a riqueza e o poder da sua bondade divina. Sinta esse Deus que olha por você em todos os dias da sua vida.

0: Simone Mendes, Direitos Iguais. Você ouviu também Marília Mendonça, Bruno Marrone, Transplante. É o nosso som, clima, o ritmo de um novo dia. Sempre, sempre é uma satisfação ter você do outro lado do rádio. Bom dia para quem ligou o radinho agora, quem está aí no deslocamento, né, cortando as ruas da cidade, nos dando aquela carona. A turma do fonezinho de ouvido também, a garotada aí chegando nos compromissos de um novo dia. É dessa forma, né? Cada um para um lado. E se Deus quiser, no final da tarde, todo mundo se reencontra, o lar em paz e harmonia. Vamos que vamos tocando em frente. Você ouve nosso som sertanejo agora, o Bom Demais da Conta, e também é o Circuito Sertanejo, sempre às 4 horas da tarde. Mais uma hora de som sertanejo aqui na rádio, que é show. Faltam 10 minutos para 7, já já, saudade, a gente mata. Olha aí, gente, gente.
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11: Faltando 2 minutos para 7 horas.
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8: O dia é hoje, a hora é agora, o momento é já. Emoções da sexta-feira, 12 de junho de 2026. Estamos no Astral Legal do seu rádio com a música sertaneja. E é hora de matar a saudade. Embarque comigo nessa emoção aqui, ó. 93, a rádio que é show. 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
8: Companheiro é companheiro, gente que se liga na gente, uma frase que eu sempre repito todas as manhãs e eu não me canso de falar. 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

Liga aí para a turma, 32-2110-0019. 32-2110-0019. É preciso ter zelo. 7:01, para começar nossa sequência de Saudade a Gente Mata, Mocoque Paraíso, eles que estarão em nosso palco depois de amanhã, 5:00 PM, em Desterro do Melo, no Encontro de Violeiros. É raiz, é saudade, é modão, é o passado de presente.

0: Essa é a Adriana Farias Violeira. Ela esteve várias vezes também no palco da Festa da Família ao longo desses últimos 12 anos e sempre que pode a gente traz de volta, porque é, além de ser uma grande cantora, violeira, também está sempre aí, né, trazendo grandes sucessos da música sertaneja raiz. Ela, inclusive, é uma das juradas do Cante Comigo, né, aquele programa da Record, aquele programa musical da Record, que está de volta agora em mais uma temporada. Ela esteve apresentando Inezita Barroso, né, o programa Viola, Minha Viola, depois que Inezita Barroso faleceu, ela que assumiu por um tempo na TV Cultura, é apresentadora também. É Adriana Farias Violeira, você ouviu aqui com a gente do nosso Som Sertanejo, bom demais da conta. 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Agora já limpou o sol tá dando as caras aí, tá dissipando a cerração, mas tava uma coisa impressionante, aquele gelo mesmo, e você não enxergava pouco à sua frente. É assim que começou o dia, mas vamos em frente, teremos uma sexta-feira de alegria, de paz e amor, e o fim de semana com moda de viola e encontro de violeiro em Desterro do Melo. Prepare o seu coração. 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
0: Outra dupla sensacional que faz parte da história da nossa música e sempre, sempre que pode estar presente também na nossa festa da família. Essa dupla também tem um show maravilhoso, de muita história, muita alegria, emoção e energia. Alan e Aladim. Escuta aí, a 2 graus.

0: Teodoro Sampaio, bate a bota no chão. Alan Aladim, a 2 graus. Você conferindo com a gente aqui, saudade a gente mata. O momento que o cafezinho da manhã fica com gostinho de nostalgia, de recordação. E você embarcando comigo nessa emoção. Alô, turma da Emerson Car, bom dia, bom dia, bom dia. Tiago, tá ligado com a gente aí. Mazini também, obrigado pela audiência, tá? 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Tem mais modão pra gente, mais saudade. 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
1: 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Quem fala com vocês é o cantor Daniel. 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

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Vai chegar a hora que vai precisar trocar os pneus, né? Então, aí você prestigia o Jean Anderson lá. E tá prestigiando a gente também, o nosso trabalho aqui. Eu sempre falo, né? Quem prestigia os nossos anunciantes, patrocinadores, de uma certa forma, diretamente, tá prestigiando também o nosso trabalho aqui do outro lado do rádio. Muito obrigado mesmo. Vamos em frente, gente, rumo à correria de um novo dia. Catalão Pneus, desejando uma ótima manhã. 7:25.

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Saudade a gente mata. Estamos de volta e já já tem notícia, já já informação. Bom dia, compadre, bom dia, comadre, gente amiga, 7h32. 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E a hora, 7h32. Quatro cantos da casa.

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Recadinho dado, vamos que vamos em frente, gente!

Saudade, gente mata, Leandro Leonardo Anarie. Você ouviu Chico Rei Paraná em algum lugar do passado. Teodoro Sampaio, quatro cantos da casa. Amanhã é sabadão, é dia de modão, aí o programa é só saudade, tá bom? Continue com a gente, pausa na sequência musical, porque é hora de notícia e informação. E vem aí a festa da família sertaneja. Nesse final de semana, estaremos juntos em Desterro do Melo. Amanhã e domingo, hein? À noite, amanhã e domingo, a tarde inteira. 7h45.

0: 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Comigo no estúdio tem Isabela Moreira, bom dia.
1: Bom dia, Vandeir. Bom dia para você ouvinte que escolheu ficar bem informado com a 93 FM pelo seu rádio e também ao vivo pelo YouTube 93 FM BQ com imagens ao vivo do nosso estúdio. 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
0: Olha só, vamos conferir sobre o dia de hoje. Hoje, 12 de junho, sexta-feira, dia dos namorados, uma data romântica, dia do enxadrista, dia nacional da conscientização da cardiopatia congênita, dia de São Gaspar de Búfalo, dia mundial de combate ao trabalho infantil e dia do Correio Aéreo Nacional. Indicadores financeiros. Hoje, o dólar comercial abre após o seu fechamento de ontem com queda de 1,37% a R$ 5,10. Arroba do Boi Gordo, Zizalk B3, dizendo que está a R$ 353,80.
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0: Barbacena, região das vertentes, tem aí a informação do climatempo.com que hoje será um dia de sol com muitas nuvens e tem possibilidade de chuva, né? Aliás, pancadas de chuva à tarde e à noite em nossa região. Mínima 13, máxima 23 graus, um dia mais friozinho que ontem, segundo informações.
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1: E o Instituto Nacional de Meteorologia, o INMET, emitiu alertas de tempestade para a Zona da Mata e o Campo das Vertentes, com previsão de chuva forte, ventos intensos e possibilidade de queda de granizo até hoje, sexta-feira. Segundo o órgão, o avanço de áreas de instabilidade favorece a ocorrência de pancadas de chuva isoladas. Nas áreas sob alerta amarelo, são esperados volumes entre 20 e 30 milímetros por hora ou até 50 milímetros por dia, com ventos de 40 a 60 km por hora. Já nas regiões sob alerta laranja, que inclui Barbacena, a chuva pode variar de 30 a 60 milímetros por hora ou atingir até 100 milímetros ao longo do dia, com rajadas de vento de até 100 km por hora. A previsão também aponta aumento das temperaturas mínimas e redução das máximas nas áreas atingidas, com a instabilidade devendo permanecer pelo menos até segunda-feira. O IMET alerta para riscos de cortes de energia, queda de árvores, destelhamentos, alagamentos e danos à agricultura. Entre as orientações estão evitar abrigos sob árvores durante ventos fortes, não estacionar veículos próximos de torres de transmissão e placas de propaganda e evitar o uso de aparelhos eletrônicos ligados à tomada durante as tempestades. Entre os municípios incluídos nos alertas estão Barbacena, Antônio Carlos, Desterro do Melo, Alto Rio Doce, Prados, Eubanque da Câmara e Alfredo Vasconcelos.
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0: 7 horas e 49 minutos. E por causa desse alerta do IMET, o quarto arraiá da paróquia Nossa Senhora da Assunção, que seria realizado no próximo domingo, dia 14, foi adiado para o próximo domingo, dia 21. A programação do evento se manterá a mesma, com início a partir das 15 horas, no adro da Matriz da Assunção, incluindo também a Dança das Fitas do EAC e a Quadrilha das Crianças, marcada para as 16 horas. Além da missa trajada às 18 horas. Após as atividades religiosas, a festa continua com a quadrilha dos adultos, música, comidas típicas, pescaria e diversas brincadeiras para toda a família.
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1: E a Secretaria Municipal de Assistência Social de Barbacena está promovendo a ação simbólica Cadeira Vazia como parte da programação do Junho Violeta, mês dedicado à conscientização e ao combate à violência contra a pessoa idosa. A iniciativa tem percorrido diferentes pontos da cidade e busca sensibilizar a população para situações de abandono, negligência, invisibilidade social e falta de acolhimento enfrentadas por muitos idosos. Instalada em locais de grande circulação, a cadeira representa aqueles que muitas vezes têm seus direitos desrespeitados ou vivem em situação de vulnerabilidade. Além de estimular a reflexão sobre o respeito e a valorização da pessoa idosa, a campanha também incentiva o debate sobre o envelhecimento com dignidade e reforça a importância da inclusão, da proteção e do cuidado com essa parcela da população.
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0: A Prefeitura de Barbacena, por meio da Secretaria Municipal de Assistência Social, iniciou a oferta do serviço de família acolhedora destinado a crianças e adolescentes que, por determinação judicial, precisam ser afastados temporariamente de suas famílias. A iniciativa busca proporcionar um ambiente familiar seguro e acolhedor durante esse período, até que seja possível o retorno ao convívio familiar ou a definição de outra medida pela Justiça. O acolhimento familiar tem caráter temporário e difere da adoção, oferecendo cuidado, proteção e fortalecimento dos vínculos afetivos. As famílias acolhedoras recebem acompanhamento de uma equipe técnica especializada e apoio da rede de proteção à criança e ao adolescente. Pessoas maiores de 18 anos com disponibilidade e condições adequadas para receber uma criança ou adolescente podem participar do processo, que inclui seleção, entrevistas, capacitação e visitas domiciliares. Informações podem ser obtidas na sede do serviço, na rua Silva Jardim, número 340, bairro Boa Morte, ou pelos contatos 32-3231-9173 ou WhatsApp 32-9-2000-1421.
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1: E os mineiros já podem utilizar uma nova plataforma digital para realizar denúncias anônimas pela internet. Batizada de DDU Web, a ferramenta foi lançada pela Secretaria de Estado de Justiça e Segurança Pública e permite o envio de fotos, vídeos, áudios e links que possam contribuir com investigações e ações de combate à criminalidade. O sistema, desenvolvido pelo Centro Integrado de Comando e Controle, também reúne acesso aos serviços emergenciais das polícias militar e civil e do Corpo de Bombeiros Militar de Minas Gerais. Segundo a Sejusp, o DDU Web mantém as mesmas garantias de sigilo e anonimato do Disque Denúncia 181, sem realizar rastreamento de IP, telefone ou qualquer outro dado que identifique o denunciante. A plataforma funciona como complemento ao atendimento telefônico, que continuará disponível e tem como objetivo ampliar a participação da população no compartilhamento de informações que auxiliem o trabalho das forças de segurança em todo o estado.
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0: 7 horas e 53 minutos, as primeiras informações da manhã no seu rádio. Agora, Rede Itaçati. Minas Gerais atingiu a menor taxa de desemprego da história. A informação chega com Giovanna Minahini.
4: E Minas Gerais alcançou a menor taxa de desemprego desde o início da série histórica em 2012. No quarto trimestre de 2025, o índice de desocupação ficou em 3,8%. Esse resultado coloca o estado abaixo da média nacional, já que no mesmo período a taxa de desemprego no Brasil foi de 5,1%, segundo dados divulgados pela Fundação João Pinheiro e pela Secretaria de Estado de Desenvolvimento Social. Na prática, o índice atual indica que a maior parte das pessoas sem ocupação está em fase de transição entre um emprego e outro e não necessariamente enfrentando a falta de oportunidades de trabalho. Outro dado também que reforça o cenário positivo é o número de vínculos formais ativos. Em março de 2026, Minas Gerais alcançou 5,06 milhões de trabalhadores com carteira assinada ou vínculo formal. Esse foi o maior volume já registrado na série histórica e o comércio segue como principal empregador do estado. Para a Rede Itaçati, repórter Giovanna Minahini.
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0: E a Polícia Civil investiga a morte de detento no Presídio Regional de Montes Claros. Informação com Janaína Sacerdote.
5: Um detento de 30 anos, identificado como Wagner Felício Soares Caldeira, morreu nesta quinta-feira no Presídio Regional de Montes Claros, no norte de Minas. Por meio de nota, a Secretaria de Estado de Justiça e Segurança Pública, SEJUSP, informou que os policiais penais foram chamados após o detento passar mal dentro da cela. Ao chegarem ao local, o servidor encontraram um homem desacordado e iniciaram os primeiros socorros. Ainda segundo a secretaria, quando a equipe do SAMU chegou à unidade, deu continuidade ao atendimento, mas o detento não resistiu e teve o óbito constatado no local. A SEJUSP informou que Wagner havia sido admitido no Presídio Regional de Montes Claros em 22 de maio deste ano e possuía passagens pelo sistema prisional desde 2015. A direção da unidade instaurou um procedimento interno para apurar administrativamente a circunstância da morte. As investigações sobre o caso serão conduzidas pela Polícia Civil. De Montes Claros, repórter Janaína Sacerdote.
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1: E a Prefeitura de Barbacena informou que o atendimento presencial do Cadastro Único, Cade Único, estará suspenso nesta sexta-feira. De acordo com a Secretaria Municipal de Assistência Social, a interrupção ocorre devido a uma manutenção programada no Sistema Nacional, seguindo o cronograma estabelecido pelo Ministério do Desenvolvimento e Assistência Social, Família e Combate à Fome. Durante o período, não será possível realizar novos cadastros, atualizar dados ou emitir comprovantes. O serviço será retomado normalmente na segunda-feira, dia 15, nos Centros de Referência de Assistência Social, CRAS, e demais unidades vinculadas. A administração municipal destaca que a medida é temporária e necessária para garantir o funcionamento adequado do sistema utilizado por programas sociais como Bolsa Família, Tarifa Social de Energia Elétrica e ID Jovem.
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1: E o Gustavo Scarpa pode deixar o Atlético Mineiro. As informações com Paulo Azeredo.
6: O Gustavo Scarpa pode sim deixar o Atlético ainda nesta janela de transferências. O Atlético está disposto a ouvir propostas pelo jogador que até aqui não se firmou com a camisa atleticana. Teve altos e baixos. Seu talvez principal momento foi com o Gabriel Milito, lá em 2024. Mas de lá para cá, o Gustavo Scarpa não conseguiu se firmar no time do Galo. Inclusive, nos últimos jogos, nem vinha sendo utilizado pelo técnico Barba Domingues. Ficava só no banco de reservas. Mas não é uma situação muito fácil, porque o Scarpa acabou de passar por uma cirurgia. Não é nada sério, mas está se recuperando ainda desta cirurgia. E outra coisa, ele já demonstrou interesse em ficar no Atlético até o término do seu contrato. Então, a diretoria, se realmente quiser negociá-lo, vai ter que sentar para conversar com o Gustavo Scarpa e com todos os seus empresários. E hoje tem reunião em Nova York dos clubes com a CBF. O assunto é a Liga no Brasil e o Pedro Daniel, CEO do Galo, vai participar dessa reunião em Nova York.
7: Para a Rede Itasati, da Rádio Itatiaia de Belo Horizonte, repórter Paulo Azeredo.
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0: O que alguns jornais trazem hoje? Folha de São Paulo. El Niño começa com 2 em 3 cidades sem preparo para enchente.
1: Estadão. Pautas no Congresso podem custar 111 bilhões de reais por ano, prevê governo.
0: O Globo. Polícia Federal rejeita a segunda proposta de delação premiada de Vorcaro.
1: Estado de Minas. Já é Copa no México.
0: Pois é, por hoje é só. O nosso Bom Dia 93 ficando por aqui. 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
1: 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Bom dia, Vandeir.
0: Bom dia, Isabela, e os trabalhos técnicos com a nossa colega Rafa Bertola. Agradecendo também aí e nossa equipe sempre mobilizada em áudio e em vídeo, trazendo a melhor informação para você. Isso se repete às 5 para as 11 com Cidade Alerta. Continue com a gente, volta em instantes, 7h59.
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14: Bom demais da conta. 8:06 na 93 FM.
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3: O dia é hoje, a hora é agora, o momento é já. No Astral Legal da sua manhã, sexta-feira, 12 de junho de 2026. Estamos aqui com o nosso som sertanejo, que é bom demais da conta. Acordando você de bem com a vida.
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3: 8 horas, 7 minutos.
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0: o tempo não para, vida que segue. Pneuzão pro seu carrão é onde? Na Catalão. Bom dia, turma da Catalão. O Jean Anderson tá ligado. É aquele cafezinho gostoso. Ele tá rodando a canequinha de café. Ô, seu Geni. Acorda a turma aí. Vamos que vamos, gente. Seu Vicente é o borracheiro, né? É grande fera. 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
2: Vocês precisam admitir alguma coisa.

0: Guilherme Santiago jogado na rua. Você ouviu também Diego e Vitor Hugo, Beijei a Cura. E teve aqui o som de Matheus e Cauã, Lauana Prado, juntos, admita. É o clima, o ritmo da nossa manhã sertaneja. 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
7: Legal, gente, que se liga na gente. Daqui a pouquinho a gente traz pra você o resultado da promoção, tá bom? Do bolo de aniversário da padaria Aurora. 8h32 agora, fábrica de óculos e a hora.

0: E nessa sequência especial você ouviu por aqui no nosso Som Sertanejo Bom Demais da Conta, Segundo Amor da Sua Vida, com Marília Mendonça. Eu Nem Gosto, Eu Amo, aliás, foi Cleito e Romário, com Zé Neto Cristiano, Não Namora, e ainda Henrique e Juliano, Seja Ex. Tem mais pra rolar, tem uma mensagem especial chegando já já, mas olha, nosso bom dia também pra turma da Terra Viva, a marca do produtor rural. 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
0: Essa mensagem tem circulado pelas redes sociais e é muito interessante. É dedicada à geração que viveu entre dois mundos. Aliás, entre mundos, para ser mais preciso. Nascer entre os anos 60 e 90 foi ser testemunha viva de uma transição que o mundo talvez nunca mais experimente com tanta intensidade. Nós somos a geração que cresceu com o cheiro da comida no fogão. A rua como quintal, os amigos como extensão da família. Mas que também que assistiu perplexa e encantada à chegada silenciosa e devastadora da tecnologia. Nós fomos crianças antes da pressa existir. A vida tinha tempo. Tempo de brincar, tempo de esperar, tempo de sonhar. A gente sabia decorar números de telefone. A gente escrevia cartas, rebobinava fitas com caneta Bic e consertava o que quebrava. Não era nada descartável na época. Nem as coisas, muito menos as relações. A gente viveu vendo nossos pais trabalharem muito, mas apenas o suficiente para ainda terem conversa na mesa. Riso no fim do dia e silêncio quando era preciso. A gente aprendeu a respeitar esse silêncio e a valorizar as histórias que vinham depois dele. Fomos adolescentes de uma época que não tinha algaritmo. Época em que os amores começavam no olho, no frio da barriga, no bilhetinho dobrado. Não haviam mensagens instantâneas e talvez por isso tudo fosse tão intenso. Ou dava certo, ou ficava para sempre como um e se guardado na memória. E de repente tudo mudou. Vieram os computadores, a internet discada, os celulares, a pressa, a multitarefa, o consumo rápido, a vida urgente. E nós que tínhamos raízes no analógico, aprendemos a nos reinventar no digital. Somos a última geração que viveu a metade da vida no mundo e a outra metade no outro, completamente diferente. A gente carrega uma nostalgia que é só nossa.
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0: Panda, Ícaro e Gilmar Baqueado e ainda Zé Neto Cristiano resumindo. E uma mensagem especial falando sobre nostalgia. Tem o resultado da promoção já já, mas antes eu quero falar sobre o Odonto Company, porque implante dentário parcelado em até 30 vezes sem juros, tratamento para toda a família, você encontra em duas clínicas completas, modernas, com todos os especialistas e especialidades aqui em Barbacena, no centro da cidade. 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Gente, fim de papo, de seu Guimarães tá chegando, vou nessa, volto às 4 horas da tarde, porque tem Circuito Sertanejo, a correria tá grande, a sexta-feira que tá aí, a sexta-feira que chegou. Parabéns aos aniversariantes da semana, foram muitos que participaram, acabando de chegar aqui o resultado da promoção, a produção já enviou o recado para o ganhador, né? É do bairro Nova Cidade, o nome é Christian Ralph. Olha só o nome do aniversariante, Christian Ralph, é o pai dele que cadastrou o Arlindo, final 1090. E a produção está explicando como que faz para pegar esse bolo bonito, gostoso, presentaço aí da padaria Aurora, que o confeiteiro vai preparar amanhã. Você que não ganhou, não fica triste com a gente não. 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Tchau, tchau. Obrigado.
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6: 93 FM, faltando um para as nove. Bom dia!
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2: 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Primeira de hoje, Manu Batidão e Simone Mendes. Daqui pra sempre, 9-3. Bom dia, obrigado pela companhia. Aumenta o som aí.

0: Simone Regis! Sábado!
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8: 9h15, bom dia, Isabela Moreira.
9: Bom dia, Dirceu, tudo bem com você?
8: Tudo bem, e você?
9: Tudo bem, bastante frio, não tá?
8: Tá bastante frio. E esse apito aí por minha conta, peraí. Vamos nessa.
9: O desmatamento na Amazônia Legal teve redução de 61% em maio deste ano em relação ao mesmo mês de 2025. Essa é a maior redução percentual de desmatamento já registrada na região. Foram 370 quilômetros quadrados de supressão de vegetação no mês passado, contra 960 quilômetros quadrados em maio de 2025. Os dados do sistema de detecção de desmatamentos em tempo real foram divulgados nesta quinta-feira durante visita do governo federal ao Observatório Regional Amazônico da Organização do Tratado de Cooperação Amazônica em Brasília. O ministro do Meio Ambiente e Mudança do Clima, João Paulo Capobianco, explicou que a redução é um marco, porque historicamente o desmatamento costuma aumentar no mês de maio, que é o início da estação seca na Amazônia. E a Comissão de Assuntos Sociais do Senado aprovou na noite dessa última quarta-feira um projeto de lei que eleva o piso salarial nacional de médicos e cirurgiões dentistas de R$ 3.600 para R$ 13.600 por 20 horas de trabalho semanal. O projeto de lei também reajusta de 20% para 50% o adicional por trabalho noturno e as horas extras. Assegura um intervalo de 10 minutos de descanso a cada 90 minutos trabalhados e determina que a chefia de serviços médicos e odontológicos só seja ocupada por profissionais das respectivas áreas. Se nenhum senador apresentar recurso para que a proposta seja votada pelo plenário do Senado, ela seguirá para análise da Câmara dos Deputados. Se aprovadas, as novas regras valerão para os profissionais dos setores público e privado. Por enquanto é isso, Dirceu. Daqui a pouquinho a gente chega com os destaques do nosso Cidade Alerta, que é 5 para 11 no rádio e ao vivo pelo YouTube.
8: Obrigado, Isabela.
9: Obrigada.
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1: Ligado comigo e conferindo na 93, 924, hora e vez do horóscopo 93. Alô, você de Áries, Touro, Gêmeos e Câncer. Confere aí.
2: 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Prepare-se para desvendar os segredos do universo. Áries.
3: Conversas importantes ganham espaço, Áries, principalmente aquelas que você vinha evitando. Falar com clareza agora vai evitar conflitos que poderiam crescer depois. A cor do dia é o bege e o número da sorte 19.
2: Touro.
3: O campo emocional fica mais sensível, Touro. Você entende que estabilidade não é ausência de mudança, mas confiança no próprio chão. A cor do dia é o rosa queimado e o número da sorte 21.
2: Gêmeos.
3: Escutar com atenção muda completamente o rumo de uma relação, Gêmeos. Nem toda troca precisa ser rápida. Profundidade agora faz a diferença. A cor do dia é o lilás e o número da sorte 18.
2: Câncer.
3: A intuição se manifesta de forma clara e bem objetiva hoje, Câncer. Você sabe exatamente o que precisa ser feito e sem drama. A cor do dia é o pérola e o número da sorte 9. Daqui a pouco eu volto com mais previsões astrais aqui na 93.
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1: Já já um recado é pra você de Leão, Virgem, Libra e Escorpião aqui na programação do Show da Manhã. Depois do intervalo você confere os destaques do esporte com o Washington Lima. E é claro, muito mais música na programação da 93 e a sua participação aí pelo 999-2527-50 é o zap da 93.
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2: Tá valendo pra você aqui no show da manhã desta sexta-feira, um copo tipo Stanley, mais chaveiro abridor de garrafa da dupla Hugo e Alex. E também um álbum de figurinhas da Copa do Mundo 2026. Vou repetir, você participa aí do Show da Manhã pelo 999-25-2750, é o nosso zap. E você pode levar na boa um copo tipo Stanley, mais um chaveiro abridor de garrafa da dupla Hugo e Alex. E um álbum de figurinhas da Copa do Mundo 2026. O zap da 93, 999-25-2750. Já o Washington Lima com os destaques do esporte. Agora, Lulu Santos cantando no Show da Manhã. Um pro outro, 939, bom dia.

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1: Ligado comigo e conferindo na 93. 12, faltando para as 10. Chegou ao vivo aqui nos estúdios. Washington Lima. Bom dia, Washington.
2: Bom dia, Dirceu Guimarães. Bom dia pro ouvinte, torcedor. E Dirceu, sim, bora falar de Copa do Mundo
1: Copa
2: aqui?
1: Do mundo.
2: Ah, não tem
1: só
2: como.
1: Da Copa do Mundo,
2: não tem como não falar. Ontem a gente teve a abertura da Copa do Mundo com dois jogos que foram bem legais, tá, Dirceu? Eu gostei bastante dos jogos ontem.
1: Você principalmente... não tava trabalhando, não?
2: Eu...
1: 4 horas da tarde, não é possível.
2: Não, eu tava aqui
1: ó. Assistindo o jogo.
2: Assistindo o jogo aqui da rádio.
1: Tá,
2: México e África do Sul, ontem um jogaço de bola com duas expulsões do Wilton Pereira Sampaio. Ontem foi um juiz brasileiro, tá, Dirceu? E passou vergonha ontem o Wilton Pereira.
1: Não foi bem, não?
2: Ele foi bem nas expulsões.
1: Sim.
2: Mas o negócio foi o inglês. O inglês dele tava enferrujado ontem. Teve uma hora que ele... Não, ele tava como juiz de campo mesmo, só que agora na Copa do Mundo tem aquela parte que o juiz tem que explicar para um estádio inteiro a decisão dele de por que a expulsão, o que aconteceu no lance. Na hora que ele foi explicar lá, o inglês deu uma travada, nem o jogador da África do Sul entendeu por que estava sendo expulso, mas o México venceu por 2-0 ontem no primeiro jogo da Copa do Mundo, e no segundo jogo, esse um pouco mais tarde, jogo lá às 23 horas da noite, Coreia do Sul e República Tcheca, jogo de virada, que a Coreia do Sul venceu de virada, primeiro tempo morno, muito chato, mas um segundo tempo de vários gols ali, o Dirceu.
1: Quanto foi o jogo?
2: 2-1 para a Coreia do Sul. Exatamente, grande jogo. Hoje, Dirceu, temos mais jogos. Às 16 horas, Canadá e Bósnia e Herzegovina e Estados Unidos e Paraguai. Jogo esse às 22 horas.
1: Quero aproveitar que o nosso diretor-geral está presente aqui no estúdio. Você poderia repetir que o jogo das 4 horas da tarde você estava assistindo aqui na rádio?
2: Aqui na rádio, México e África do Sul.
1: Com a devida autorização do devido
2: senhor, autorização.
1: José Francisco.
2: Temos Vigilão. Que acompanhar tudo, né? Não, chefão?
1: Tem que dar notícia. Então, pegamos um flagra. Ele não estava trabalhando.
2: Não estava.
1: Estava assistindo o jogo aqui no local de trabalho.
2: Exatamente. Eu disse, só para não deixar passar em branco, vamos falar de Atlético, principalmente porque o Galo vai ter, sim, uma mudança. Muito provavelmente, quem sai do Galo é Gustavo Scarpa nessa janela de transferências. Jogador do Galo não deve ficar no time e pode sair, sim.
1: Você sabe de onde vem o Gustavo Scarpa? Vamos
2: lá. Do seu...
3: Fluminense!
2: Muito bom. Ele veio do Fluminense, Dirceu. Não dá pra esquecer. O seu time. E aí, Dirceu?
4: Sim. Ele assistiu o jogo ontem porque à noite ele teve um compromisso.
2: À noite eu tive um compromisso ainda, Dirceu. Vou falar. Vou jogar. Jogasse pro Seleção 93 hoje, o Dirceu, às 11h30, a gente vai ter um vídeo muito legal hoje, de uma ideia do pessoal do Bar do Paulinho, que faz um álbum diferente,
1: Dirceu. O compromisso de ontem à noite foi
2: esse? Exatamente, porque eles fazem um álbum muito diferente, é um álbum da Copa do Mundo, só que entre os amigos ali, Dirceu. Entre os amigos, um álbum de figurinha dos amigos do Bar do Paulinho. Ontem foi muito legal.
1: Nosso
2: lá, o pessoal
1: diretor estava lá?
2: Estava lá, e está no álbum, inclusive. Ele está no álbum,
1: então,
2: inclusive.
1: Conta pra gente como funciona o álbum do
2: pessoal, Bar do Paulinho. O pessoal sempre se reúne, ali são figurinhas carimbadas do Bar do Paulinho, se reuniram, fizeram um álbum, já estão no quarto álbum, Dirceu, já estão na quarta Copa juntos, fizeram álbuns ali, muito legal, tem homenagem pro pessoal que já se foi, então tem as figurinhas Legends, super criativo, e ontem eu e o Marco Aurélio foi lá conferir o pessoal comprando as figurinhas, foi lançado ontem.
1: As respectivas fotos.
2: Exatamente, o pessoal trocando figurinha.
1: A foto da galera que participa no bar.
2: Ontem foi mais do que um torresminho e uma cervejinha, ontem foi dia de voltar à infância e trocar figurinhas.
1: O Guto Costa que conhece bem essa história de álbum, mas existem umas figurinhas lá que elas são aquelas que tem uma tarja, tem um...
2: A Legends, as que são marcadas ali.
1: Isso, exatamente. Uhum. Zé Francisco Vidigal é uma delas?
2: Não, é a Legend, não. A Legend do pessoal lá de figurinhas foi o pessoal que já se foi, já partiu.
1: Ah,
2: e aí a homenagem é que eles viraram figurinhas Legends. Olha que legal.
1: Vida longa pro Zé Francisco.
2: Vida longa. Disse eu volto às 11h30 com mais informação.
1: Pera aí, a Graziella nem apitou.
2: Como é que é isso? Mas o tempo já tá estourando.
1: 11h30 você volta?
2: 11h30 eu volto. Aquele abraço.
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1: Ligado comigo e conferindo na 93. 5, faltando para as 10, de volta com as emoções do nosso horóscopo por 93. O recado para você de Leão, Virgem, Libra e Escorpião. Confere aí!
2: 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E hoje eles têm um recado para você.
3: Leão. Acordos e combinados pedem um ajuste, leoninos. Liderar hoje significa alinhar expectativas e não impor vontades. A cor do dia é o azul aço e o número da sorte 15.
2: Virgem.
3: Mal entendidos se desfazem quando você escolhe explicar em vez de ficar só supondo. Comunicação clara traz alívio, Virgem. A cor do dia areia e o número da sorte 29.
2: Libra.
3: Ser fiel a si mesmo se torna prioridade hoje, Libra. Agradar menos traz mais leveza emocional. A cor do dia é o cinza médio e o número da sorte 23.
2: Escorpião.
3: Questões ligadas a poder, controle ou dinheiro pedem um pouco de ajuste, Escorpião. Resolver agora vai evitar um desgaste futuro, tá? A cor do dia é o azul petróleo e o número da sorte 34. E o seu signo? O que será que ele vai te revelar hoje? Daqui a pouco eu te conto mais aqui na 93.
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1: Tá combinado, daqui a pouquinho Lorena Nunes de volta com previsões astrais para Sagitário, Capricórnio, Aquário e Peixes. Na sequência tem o recado dos nossos anunciantes. Depois do intervalo, informação de qualidade com a nossa equipe de jornalismo direto da redação e muito mais música.
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15: De olho no tempo para você que se liga no Show da Manhã, sexta-feira, Dia dos Namorados, 12 de junho. Tempo instável em Minas Gerais, com condições que favorecem a ocorrência de pancadas de chuva e trovoadas em todas as regiões do estado ao longo do dia. A previsão é de céu nublado nas regiões Noroeste, Central, Triângulo Mineiro, Alto Paranaíba, Oeste, Campo das Vertentes, Zona da Mata, região metropolitana de Belo Horizonte e Vale do Rio Doce. Nas demais áreas de Minas Gerais, o tempo deve ser de céu parcialmente nublado. Aqui em cima de Barbacena, você está percebendo aí que ainda temos

poucas nuvens, né? Pois é, mas tá explicando aqui que o tempo deve fechar. A temperatura mínima prevista para esta sexta-feira aqui em Minas Gerais é de 11 graus e a máxima chegando aos 33 graus. Agora tem Paulo Ricardo e Milton Nascimento. Feito nós! 10 e 8, bom dia, obrigado pela companhia. Aumenta o som e vamos nessa.

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1: Bom dia, Dirceu. É Maria das Graças, do bairro Diniz. Gostaria de ouvir com Gustavo Lima, Bloqueado.
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2: 10h22. Bom dia, Graziela Braga.
3: Bom dia, Eliseu Guimarães. Minha pergunta para você, para começar a trazer os nossos destaques de hoje, é o seguinte.
2: Já comprei.
3: Não, calma, você não sabe qual é a pergunta. Calma, você tá nervoso. Você tá mais no clima do Dia dos Namorados ou da Copa do Mundo? Como é que tá seu clima hoje?
2: Hoje é Dia dos Namorados.
3: Ah,
2: amanhã eu vou vir a chave para Copa do Mundo.
3: Copa do Mundo. Isso. Então, já que você respondeu antes, presente da Flávia tá comprado?
2: Já comprei no mesmo lugar que você comprou do Leandro.
3: Ah, muito bem. Então eu acho que ele não comprou.
2: Você não comprou ainda não?
3: Ainda não.
2: Te peguei.
3: Porque o meu ainda não está comprado.
2: Eu não comprei não, não conta pra ninguém não.
3: Fica só entre a gente.
2: Mas
3: aqui.
2: Dá tempo ainda.
3: Dá tempo. Olha, daqui a pouquinho tem a Cidade Alerta, 5 para as 11 da manhã. Entre outros assuntos, nós vamos falar sobre o Dia dos Namorados que chegou. E será que o Barbacenense está no clima da paixão? Nós fomos às ruas encontrar casais apaixonados e saber se eles são como eu e o Dirceu, que ainda não fomos às ruas comprar o presente.
2: Ou
3: se o pessoal já está garantindo o presente por aí. O comércio está aberto, valorize o comércio da cidade. Presentei seu amor, pode ser presentinho, pode ser presentão. Olha, hoje também vamos falar sobre um dado importante para Minas Gerais. Foi registrada a menor taxa de desemprego aqui no estado. Os números são bem positivos para o nosso estado. Vamos falar também sobre Copa do Mundo. Será que o otimismo está em alta aí no Brasil? É o que a gente vai descobrir em Barbacena. Vou dar um spoiler sobre essa matéria que vai ao ar hoje. Tem um funcionário nosso aqui da 93 FM que voltou chateado da rua.
2: Ontem?
3: Voltou, porque... Porque ele foi perguntar aos barbacenenses se o pessoal tá otimista com a Copa do Mundo e tal, não sei o quê. Aí ele sempre perguntava, e o Neymar, vai jogar? E o Neymar, você tá animado? Aí as pessoas falavam, não, acho que o Neymar não vai dar bom esse ano. Chatearam o Washington. Mas você vai saber como é que as pessoas estão pensando aí, se o Hexa vem ou se o Hexa não vem. E claro, hoje nós vamos falar sobre um assunto que... Você gosta de queijo, Dirceu?
2: Sim, muito.
3: Delícia, né? Olha, um queijo aqui de Barbacena, produzido na nossa cidade, foi destaque em um dos maiores concursos de queijo do país. Que queijo é esse? Quem fabrica ele? Vai ficar no segredo, eu vou te contar daqui a pouquinho, 5 para as 11 da manhã, mas já te adianto, é um queijo delicioso, aqui ó, de Barbacena para o mundo. Vamos falar de música, Dirceu?
2: Sim, vamos nessa.
3: Olha, a Copa da França foi no ano de 1998 e foi lá que Rick Martin lançou La Copa de la Vida, que virou febre mundial. Com um refrão explosivo que falava go, go, go, ale, ale, ale. A música embalou torcidas e se tornou um dos maiores sucessos da história das Copas. Ela foi apresentada na final e ajudou a consolidar Rick como estrela internacional. O nosso eterno Living La Vida Louca. Aqui ele faz La Copa de la Vida. Olê!
2: Inteirinho no show da manhã.

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2: Tá na 93, você tá na boa. 10:30. Emoções finais do nosso horóscopo 93 desta sexta-feira. Alô, você de Sagitário, Capricórnio, Aquário e Peixes. Confere aí.
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4: Sagitário. Alinhar expectativas em relações evita frustrações silenciosas, Sagitário. Clareza agora protege vínculos. A cor do dia é o cinza claro e o número da sorte, 14.
5: Capricórnio.
4: Sentimentos pedem espaço, Capricórnio. Ignorar sinais emocionais hoje vai gerar um desgaste depois, hein? A cor do dia é o marrom café e o número da sorte, 11.
5: Aquário.
4: Presença real se torna essencial, Aquário. Atitudes pequenas fortalecem vínculos importantes, não vai esquecer, hein? A cor do dia é o branco gelo e o número da sorte, 4.
5: Peixes.
4: A intuição guia escolhas práticas, hein, Peixes? Sentir também é decidir com clareza. A cor do dia é o verde água e o número da sorte, 33. Segunda-feira eu tô de volta com mais horóscopo aqui na 93 FM.
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2: Tá combinado, Lorena Nunes está de volta segunda-feira com o Horóscopo 93. Eu tô de volta depois do intervalo.
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18: E o recado agora é para você que participou aí do show da manhã através do 999-25-2750, é o zap mais famoso da região, é o zap da 93. Tá saindo um copo tipo Stanley mais chaveiro abridor de garrafa da dupla Hugo e Alex, mais um álbum de figurinhas da Copa do Mundo 2026 pro Rafael lá do Campestre. Alô, Rafael do Campestre, telefone final 0870, faturando um copo tipo Stanley mais um chaveiro abridor de garrafa da dupla Hugo e Alex. E é claro, mais um álbum de figurinhas da Copa do Mundo de 2026. Rafael do Campestre, final do telefone 0870, na boa, faturando aí o brinde da promoção do show da manhã desta sexta-feira. Já já, 5 para as 11, o Cidade Alerta com a nossa equipe 93 de jornalismo. Agora tem The Luminers.

amanhã, When I Die. Especialmente para você no bairro São Geraldo, curtindo a nossa programação. Show da manhã, percorrendo os bairros da cidade. Bom dia para você no Água Santa, Dom Bosco, bairro Jardim, Santa Maria, bairro Grodotó. Alô, você no Padre Cunha, São Cristóvão. Bom dia para você no bairro Santa Luzia, bairro do Carmo, Mansões, Panorama, Serra Verde, Vista Alegre. Alô, bairro dos Funcionários. Obrigado aí pela audiência maciça da 93 FM. Bom dia para a rapaziada no Andorinha, Seolim, São Jorge, Ocisa, Caminho Novo, bairro Bom Pastor, Belvedere, meu querido bairro Santa Teresa, obrigado aí pela audiência, Caiçaras, bairro São Pedro, você que participou aqui pelo nosso WhatsApp, a Maria Cecília do Aeroporto, a Imaculada das Margaridas, a Elaine do bairro do Carmo, a Marise aqui do Boa Vista, ontem a Marise participou através do nosso áudio e temos também o áudio aqui da Elaine, mas infelizmente estamos aí em cima da hora, porque na sequência você fica muito bem informado com a nossa equipe 93 de jornalismo completinha aqui no estúdio com Graziela Braga e Jackson Nascimento, legal? Bom, eu tô indo nessa, ótimo final de semana para você, deixa eu ajeitar a saideira aqui, que aliás é uma bela de uma recordação com a moçada de Minas Gerais do 14 Bis, uma parceria aí com o fera e saudoso Renato Russo, do ano de 1987, mais uma vez, legal? Para você que se liga no nosso som, uma sexta-feira, um dia dos namorados, cheio de vitórias, saúde, paz, e a gente se fala segundona a partir das 9, porque o show tem que continuar. Grande abraço, tchau!

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1: Olá, tudo bem? Um bom dia para você. Hoje é sexta-feira, 12 de junho de 2026. A partir de agora você acompanha o jornal mais completo de Barbacena e região. São 10h55, vamos juntos pelas rádios 93FM Correio da Serra M, pelo nosso Instagram e também através do nosso canal no YouTube 93FM BQ. Está no ar o Cidade Alerta.
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2: É destaque no Cidade Alerta desta sexta-feira, Dia dos Namorados. A data mais romântica do ano chegou. E será que o barbacenense está no clima da paixão? Nós vamos à rua, às ruas, para encontrar casais apaixonados.
1: Minas registra a menor taxa de desemprego dos últimos tempos. Números positivos no estado.
2: E a Copa do Mundo, será que o otimismo está em alta no Brasil? É o que nós também vamos descobrir hoje nas ruas de Barbacena.
1: E um queijo produzido aqui na cidade ganha concurso e destaque em Minas Gerais. Que queijo esse? Daqui a pouquinho a gente conta pra você.
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2: Olha, a sexta-feira começou parecendo que nós estávamos nos Alpes Suíços na cidade. Quanto nevoeiro em Barbacena, hein? Mas ao longo da manhã o céu abriu e segue claro neste momento com poucas nuvens. Mas há previsão de chuva ao longo do dia. Inclusive o alerta laranja do IMET para rajadas de vento, chuva forte e possibilidade de granito. Granizo continuam ativos na cidade. As temperaturas se mantêm em uma faixa mais amena, com mínimas em 12 e máximas não passam dos 22 graus. Agora nos estúdios da 93 FM, 20 graus.
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1: A Prefeitura de Barbacena informou que o atendimento presencial do Cadastro Único para Programas Sociais do Governo Federal, CadÚnico, ficará temporariamente suspenso hoje, sexta-feira. A medida foi anunciada pela Secretaria Municipal de Assistência Social. Segundo o município, a interrupção ocorre por causa de uma manutenção programada no sistema de Cadastro Único, seguindo o calendário nacional definido pelo Governo Federal. Segundo o município, a interrupção, né, como eu disse, ocorre aí por causa de uma manutenção programada no sistema de cadastro único, seguindo aí o calendário nacional definido pelo Ministério do Desenvolvimento e Assistência Social, Família e Combate à Fome. Durante todo o dia, não será possível realizar novos cadastros, atualizar informações cadastrais ou emitir comprovantes relacionados ao CadÚnico. O atendimento será retomado, normalmente, na segunda-feira, nos horários habituais, nos Centros de Referência de Assistência Social CRAS e demais unidades vinculadas. A Prefeitura destacou que a suspensão é temporária e necessária para garantir a atualização e o funcionamento do sistema utilizado por programas sociais como Bolsa Família, Tarifa Social de Energia Elétrica e ID Jovem.
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2: São 11 horas em ponto nesta sexta-feira. Atenção para o prazo, hein? Porque o prazo para inscrição do Enem 2026 termina às 23 horas e 59 minutos de hoje, sexta-feira, 12 de junho, no horário de Brasília. Os interessados devem realizar o cadastro exclusivamente pela página do participante, que está disponível no portal do INEP. A inscrição é obrigatória para todos os candidatos, inclusive aqueles que obtiveram a isenção da taxa. Neste ano, os estudantes concluintes do ensino médio da rede pública contam com inscrição automática. Mesmo assim, é necessário acessar o sistema para confirmar a participação, escolher a língua estrangeira da prova, inglês ou espanhol, e informar, quando necessário, recursos de acessibilidade ou a opção pelo uso do nome social.
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2: Olha, mais uma conquista para Barbacena, desta vez num ramo que eu gosto demais, que são dos queijos. A queijaria Capriquil, aqui de Barbacena, conquistou o selo Super Ouro no Festival do Queijo Artesanal de Minas 2026, com o queijo maturado de leite de cabra meia cura defumado. A premiação, obtida logo na primeira participação da empresa no concurso, foi recebida por Adila Gomes como reconhecimento de anos de dedicação à produção artesanal e ao aprimoramento constante da qualidade dos produtos. A história da queijaria começou após dificuldades para comercializar o leite de cabra produzido na propriedade rural. Adila decidiu investir na fabricação de queijos artesanais, buscou capacitação e transformou o negócio desde 2025. A Capriquil conta com o apoio do Programa de Assistência Técnica e Gerencial, que contribuiu para as melhorias na gestão e na produção. Atualmente, a empresa processa cerca de 600 litros de leite por mês, produzindo aproximadamente 70 quilos de queijo artesanal. Entre eles, o premiado Meia Cura Defumado e o tradicional Burzinho.
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1: A Prefeitura de Barbacena promove hoje, sexta-feira, uma programação especial em alusão ao Junho Violeta, campanha voltada à conscientização e o combate à violência contra a pessoa idosa. O evento será realizado às 18 horas na Câmara Municipal, reunindo a comunidade em um momento de reflexão sobre a valorização, o respeito e a garantia dos direitos da população idosa. A programação contará com apresentações da banda do 9º Batalhão da Polícia Militar e da ARCON. A iniciativa é organizada pela Secretaria Municipal de Assistência Social e busca sensibilizar a sociedade para a importância do cuidado, da proteção e da promoção da dignidade das pessoas idosas. A participação é aberta ao público e reforça o compromisso coletivo com a construção de uma cultura de respeito, inclusão e qualidade de vida para essa parcela da população.
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0: imunizantes contra poliomielite, sarampo, meningite, HPV, febre amarela, influenza e Covid-19, entre outras. Pais e responsáveis devem levar a caderneta de vacinação para que os profissionais possam verificar a necessidade de atualização das doses. Segundo a referência técnica em imunização da SRS, Beatriz Marteleto, a baixa cobertura vacinal aumenta o risco de reintrodução de doenças já eliminadas e favorece a ocorrência de surtos. No dia D, os municípios promoverão ações especiais de vacinação nas UBSs e em estratégias extramuros, como os vacinóveis e os pontos extras, com locais e horários divulgados pelas prefeituras. E a gente segue falando sobre saúde. Olha, a partir do próximo dia 15 de junho, segunda-feira, Barbacena passa a contar com uma nova opção para atendimentos de urgência de baixa complexibilidade. O Hospital Ibiapaba Sebans lança o Mais Saúde, serviço que chega com a proposta de oferecer consultas rápidas, resolutivas e humanizadas. Funcionando de 7 da manhã a 7 da noite, ele vai atender pacientes de convênios e também particulares. Dr. Antônio José, médico e diretor técnico da instituição, fala com a gente sobre essa novidade.
1: Hoje estamos aqui para falar de um novo serviço que o Hospital Ibiapaba vai trazer e tornar disponível para a população de Barbacena e região. Trata-se do Ibiapaba Mais Saúde. Esse nome foi pensado no sentido de trazer um algo mais daquilo que a instituição já disponibiliza. Então, seria um ambulatório, né, onde a gente vai ter especialistas para poder atender o público de convênios e particulares. O hospital hoje tem contratos aí com várias operadoras de saúde, né, da saúde suplementar, e esses beneficiários dessas operadoras, às vezes eles ficam sem um fluxo definido para atendimento de consultas de forma mais rápida no agendamento. Né. A gente observa que eles precisam de ter esse ambiente para poder ter a sua demanda atendida. Então, a intenção é um ambulatório com um espaço preparado para isso, um espaço que vai ter uma via de acesso externa pela rua Silva Jardim e aonde a gente vai ter vários especialistas. Então, teremos um plantonista, teremos especialidades já contratadas, a urologia, a ortopedia, a psiquiatria, otorrino, cardiologia, né, endocrinologia. Então, vários especialistas que vão fazer esse atendimento para consulta demandada de forma rápida. A gente entende que esse serviço também, ele traz consigo um grande diferencial do Hospital Ibiapaba, que é a sua retaguarda, né? Toda a estrutura com todos os seus serviços disponibilizados para poder dar o melhor atendimento a esse beneficiário. Todas as características para que a gente tenha resolutividade, para que a gente tenha atendimento humanizado e para que a gente tenha uma capacidade maior de fazer diagnósticos e de resolver o problema das pessoas, é o grande objetivo desse novo serviço disponibilizado pelo Ibiapaba.
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0: 12 de junho, dia dos namorados, dia de celebrar o amor entre os casais. Mas será que os barbacenenses estão apaixonados de verdade? Thiago Rossi foi às ruas descobrir se o amor está no ar.
3: Dia 12 de junho, o amor está no ar. Dia dos namorados chegando e a gente se pergunta como andam os apaixonados de Barbacena. Será que os presentes vão ser bons? Será que tem presentão? Será que tem declaração de amor? Ou será que não existe amor? A gente fica sabendo agora. Olha, entre os apaixonados de Barbacena, encontramos Stephanie. Stephanie, já comprou o presente no mozão?
4: Ainda não.
3: Mas vai dar tempo de comprar, Stephanie?
4: Não, porque tá lá no Rio de Janeiro.
3: Rapaz, tá longe. Então aproveite as nossas lentes pra fazer uma declaração de amor.
4: Só que eu não sei o que falar.
3: Não, só falo assim, te amo.
4: Tá bom, te amo, amor. Ele nem vai ver isso.
3: Vai, a gente vai mandar pra ele.
4: Ai, sou.
3: Olha, o dia dos namorados tem sempre aquele primeiro casal também que vai passar a data juntos. Nós estamos aqui com Murilo e Gabriela. Murilo, a Gabriela já falou que é tímida. Murilo, já comprou o presente?
5: Já, com certeza. Já.
3: E você sabe se ela já comprou o seu?
6: Provavelmente. Sei, né? Segredo, né?
3: E como é que tá a expectativa pro primeiro dia dos namorados juntos?
5: Ah, vai ser um negócio bom, né? Porque
3: passar uma data assim,

0: sabe?
1: Junto
2: José,
1: assim.
2: muito bom, muito bom.
3: Então, eu sei que a Gabriela não vai fazer isso, que ela tá muito tímida agora, mas faça uma declaração de amor para a Gabriela.
0: Ah, mas aí você me complica também.
3: Só fala, assim, só fala assim, eu te amo.
0: Se eu te amo.
2: Ah,
0: te
2: eu
0: amo
2: também
0: muito,
2: te amo.
0: Muito.
3: Olha, a gente tá agora conversando com a Ana Lara. Ana Lara não está namorando, também não está procurando namorado. Mas e se surgir, Ana?
4: Ah, se surgir, aí surgiu, né? Mas não tô procurando, não.
3: Mas tem uma listinha, assim, talvez uns que tenham potencial?
4: Tem.
3: Tem?
4: Tem.
3: E se um deles aparecer com presente, ganha pontos?
4: Ganha, aí ganha uns pontinhos.
3: Então tá. Dia 12 é dia dos namorados, dia 13 é de Santo Antônio. Vai ter simpatia?
4: Não. Vai ter não, não acredito muito nessas coisas de simpatia não.
3: A gente tá aqui com a Maria Aparecida, aqui passeando pelo centro da cidade. Maria, já comprou presente de namorado?
5: Já.
3: Já comprou mesmo?
5: Já.
3: E o maridão tá merecendo presentão?
5: Tá merecendo, tá. Ótimo marido.
3: Agora, como é que é o nome do seu marido mesmo?
5: Carlos Henrique.
3: Carlos Henrique, tá vendo aqui, tem que comprar um presentão pra você também, né, Maria?
5: Tenho, é lógico, tô esperando, né?
3: Faz uma declaração de amor pra ele, Maria.
5: Ah, eu amo ele de paixão.
3: Olha, a gente tá aqui com a Isabela, que está num começo de namoro. Isabela, quanto tempo aí já que tá essa sementinha?
6: Ah, um mês.
3: Um mês? Um mês. E vai ter presente no próximo dia 12?
6: Com certeza.
3: Pelo menos da sua parte, você sabe que vai ter.
6: Sim, sim. Mas da dele também.
3: Já tá certo que vai ter?
6: Sim, sim.
3: Então, tá. Isabela, então aproveitando esse momento, né? Dia 12, dia dos namorados, você nesse início de amor, de chamego, faz uma declaração pro seu affair.
6: Te amo muito, obrigada por tudo. E é isso.
3: Agora a gente tá com o Nicolas e Valentina, que também estão passeando aqui pelo centro de Barbacena. Nicolas, já comprou o presente?
7: Já.
3: Já. Aí falou um já, que é já.
7: Já. Vai chegar.
3: Ah, entendi. Valentina, você já comprou o presente?
8: Já, sim.
3: Mas o seu é já mesmo?
8: Já mesmo.
3: Já. E quanto tempo de namoro?
7: Quase 2 anos, né?
8: Quase 2 anos.
3: E você quer fazer uma declaração pra Valentina aqui ao vivo?
7: Então...
3: Ó, oh, tá anotado.
7: Não,
3: cara
7: tá
3: preparado.
7: Declaração é me pegar no meio do centro.
3: Pode só falar que eu te amo. Não, eu te amo não, você ama.
7: Ah, tá.
3: Muito bom. E você, Valentina?
8: Eu te amo também.
3: É a espontaneidade do amor. Muito obrigado, gente. Você acredita nas histórias de amor aqui pelas ruas de Barbacena? A gente encontrou um casal com quase bodas de ouro aqui. Não de casamento, mas já é bodas de ouro de relacionamento. Ô, gente, primeiro pedir pra vocês se apresentar.
9: Adalberto Fiore.
3: Adalberto.
10: Maria de Fátima.
3: Maria Fiore. De Fátima. Gente, o dia dos namorados chegando, a emoção, o sentimento continua o mesmo?
9: Claro, sim.
10: Mesmo. Maior, porque é mais cuidado,
9: tem que manter.
10: Né? O cuidado aumenta,
9: isso,
10: o amor aumenta.
9: Isso mesmo,
10: então,
9: tem que manter essa paixão.
10: E é uma coisa que tá em extinção, eu acho.
3: E tem que ter presente os namorados?
10: Tem que ter, claro, estamos aqui bom. Já procurando.
3: Ah, faltar, já estou aqui na busca.
9: Não pode falhar. Não.
3: Então eu vou aproveitar, já aproveitando aqui um na frente do outro, fazer uma declaração para o outro, fazer um simples eu te amo, ajuda.
9: Claro, filha, eu te amo muito, ela sabe disso.
3: Ah, muito obrigado, gente! Bem, o dia dos namorados vai chegando e a gente encontrou os casais apaixonados. Mas pra você que ainda tá procurando o seu amor, lembra que amanhã é dia 13, dia de Santo Antônio, e dá pra fazer simpatia. Um feliz dia dos namorados pra todos vocês.
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12: Muito bem, agora são 11h11. A Prefeitura de Barbacena, por meio da Secretaria Municipal de Desenvolvimento Econômico, SEDEC, está com inscrições abertas para a terceira jornada empreendedora BQ. A iniciativa é gratuita e destinada a moradores do município maiores de 18 anos que possuem uma ideia de negócio e desejam transformá-la em empreendimento formal. As inscrições podem ser realizadas até o dia 30 de junho através da SEDEC e apenas 30 vagas estão disponíveis. Os encontros presenciais acontecerão no período noturno, na sede da SEDEC, entre os dias 21 de julho e 1º de setembro. A programação inclui temas como formalização empresarial, modelagem de negócios, estratégias de vendas, gestão financeira, uso de redes sociais e aplicação prática da inteligência artificial no ambiente empresarial. Além da capacitação e das oportunidades de networking, os projetos de maior destaque receberão premiações em dinheiro. Os vencedores também terão direito à mentoria especializada, troféu personalizado, divulgação institucional e selo digital para utilização nas redes sociais da empresa.
1: Olha, são 11 horas e 13 minutos e a gente segue por aqui, dessa vez, com o nosso giro policial.
12: Pois é, a gente segue então com o giro policial, com um destaque aqui. Aconteceu na manhã de ontem, quinta-feira, durante o patrulhamento no bairro Nova Cidade, aqui em Barbacena, a polícia militar abordou um homem de 33 anos que possuía um mandado de recaptura em aberto. A ordem judicial havia sido expedida pela primeira vara criminal da comarca de Barbacena em razão de condenação por infração à lei de tóxicos. Durante a abordagem, os militares realizaram busca pessoal, mas nenhum material ilícito foi encontrado. O homem recebeu voz de prisão, foi informado sobre seus direitos constitucionais e encaminhado à Delegacia de Polícia Civil, onde ficaram a cargo das autoridades as demais providências de polícia judiciária.
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1: 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A unidade da Ceasa Minas aqui em Barbacena recebeu pela primeira vez um produtor quilombola atendido pelo projeto Caminhos da Inclusão. Vitor Max Gonzaga, da Trindade, ele é morador do quilombo do Candendê, no distrito do Ponto Chique. Comercializou diretamente sua produção no entreposto após participar de uma reunião promovida pela Ceasa Minas com moradores da comunidade, representantes indígenas e também a Secretaria Municipal de Agricultura. A estreia, ele levou 62 caixas de tomate grape e vendeu toda a mercadoria, obtendo melhor retorno financeiro em comparação à venda para atravessadores. O sucesso da iniciativa já tem incentivado outros agricultores da comunidade a buscar o mesmo caminho. Lideranças locais destacam que a comercialização direta fortalece a agricultura familiar e amplia a independência dos produtores. Segundo a Ceasa Minas, o projeto Caminhos da Inclusão tem como objetivo facilitar o acesso de quilombolas, indígenas, assentados da reforma agrária e agricultores urbanos aos mercados, gerando renda e reduzindo as dificuldades enfrentadas pelos pequenos produtores para escoar a produção.
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1: Atenção, você que estava se organizando para o Arraiar da Assunção, que seria realizado neste domingo. A comunidade está comunicando que o Arraiar foi adiado para o próximo domingo, dia 21, devido à previsão de mau tempo na cidade. A programação do evento mantém a mesma, com início a partir das 3 horas da tarde no adro da Matriz da Assunção, incluindo também dança de fitas do EAC e a quadrilha das crianças, marcada para as 4 da tarde, além da missa trajada às 6 horas da tarde. Depois das atividades religiosas, a festa continua com quadrilha dos adultos, música, comidas típicas, pescaria e diversas brincadeiras para toda a família. Isso agora no dia 21 de junho, próximo domingo.
12: E o EJC e o EAC da Paróquia Bom Pastor promovem neste sábado, dia 13, o Arraiar do Bom Pastor. A festa será realizada no pátio da paróquia, logo após o jogo da seleção brasileira, reunindo jovens, famílias e toda a comunidade para uma noite marcada por muita animação, fraternidade e diversão. A programação contará com a tradicional quadrilha do EJC e EAC, além de comidas típicas, dança e diversas atrações juninas. Os organizadores convidam participantes a vestirem suas roupas caipiras e levarem a alegria para celebrar juntos mais uma edição da festa, que promete fortalecer os laços de amizade e convivência entre os membros da comunidade.
1: A gente segue falando sobre religião, dessa vez sobre a Igreja do Sagrado Coração de Jesus, que fica ali no bairro Vista Alegre e que celebra hoje, sexta-feira, dia 12, a solenidade do Sagrado Coração de Jesus, com a programação especial de fé e devoção. As atividades terão início às 6h30 da noite, com uma procissão luminosa, saindo da igreja com as imagens dos Sagrados Corações. Em seguida, às 7 da noite, será celebrada a Santa Missa, acompanhada de novena, coroação e funcionamento de barracas. A animação fica por conta do grupo Canto Vozes para Cristo, com participação de devotos dos Sagrados Corações, da Irmandade do Santo Apostolado da Oração, cursilistas e da comunidade do Grogotó. Após a celebração religiosa, haverá leilão e logo em seguida, show com o cantor Ítalo Seolim. O evento será realizado na Igreja do Sagrado Coração de Jesus, localizada na rua Maria José Coelho, no bairro Vista Alegre. Dessa vez vamos falar com a comunidade do bairro São José, porque a Basílica de São José Operário vai realizar hoje, sexta-feira, uma com programação especial também ao Sagrado Coração de Jesus. 12 de junho é o dia dedicado ao Sagrado Coração. A data dedicada à devoção ao Coração de Cristo contará com momentos de oração, adoração e reflexão para os fiéis que desejam vivenciar espiritualidade na solenidade. As atividades começam às 6h20 com a exposição do Santíssimo Sacramento, seguida do ato do desagravo e a bênção aos participantes. Às 7 da noite será celebrada a Santa Missa, encerrando a programação religiosa. A comunidade é convidada a participar deste momento de fé e devoção, fortalecendo aí mais uma vez a união com o Sagrado Coração de Jesus por meio da oração e da celebração eucarística.
12: E a paróquia de Santo Antônio celebra o dia de seu padroeiro amanhã, sábado, dia 13. Como parte da programação, será realizado um animado quadrilhão reunindo fiéis e moradores da comunidade em um momento de confraternização. A organização convida todos os participantes a comparecerem caracterizados com trajes caipiras para entrar no clima da festa junina. O quadrilhão acontecerá após a celebração das 19 horas no espaço das barracas da paróquia Santo Antônio. A iniciativa busca unir fé e cultura popular em uma noite especial, marcada por música, dança e convivência entre as famílias.
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1: Nesse mês de junho que tá tudo misturado, festa junina, dia dos namorados e Copa do Mundo. Começou oficialmente, né, Jacques?
12: Começou oficialmente, animação total.
1: Olha, a Copa do Mundo começou oficialmente na tarde de ontem, com o jogo entre México e África do Sul na fase de grupos, com o time mexicano vencendo por 2-0. E você, Jackson, tá animado para a Copa do Mundo? Como é que estão suas expectativas aí?
12: Sim, sim, tô animadíssimo para a Copa do Mundo. Vamos torcer para a seleção. Estamos aí com um pezinho atrás, né?
1: Mas... você tá com os dois pés atrás, Jackson.
12: Vamos torcer para a seleção, sim. Agora, já estou no clima de Copa do Mundo.
1: A pergunta que não quer calar é o seguinte: você quer torcer para a Copa do Mundo ou você quer torcer para as festas que giram em torno dos jogos da Copa do Mundo?
12: Não, com certeza. O último é o agradável, né? Brasil classificando, Brasil ganhando. Enquanto o Brasil for seguindo na Copa do Mundo, mais festas.
1: A gente vai junto, né?
12: É, a gente vai junto. Quem acho... chega na final. E tomara que ganhe e seja campeão.
1: Olha, quem tá muito empolgado, tá aqui nos estúdios, nos serviços técnicos com a gente, é o Washington Lima. Tá muito empolgado, Washington?
2: Eu tô
1: Lima.
2: Muito empolgado, graças.
1: Todos os dias dessa semana, ele cumpriu todos um desafio, dias. Gente, que veio com uma camisa do Brasil.
2: Eu
1: desafiei todos
2: semana passada. Todos os dias eu vim com a camisa do Brasil.
1: Ele veio verde e amarelo. Então, você tá otimista?
2: Tô falando otimista. Sério. Tô muito otimista. Tô falando sério agora. É. Falando muito sério. A seleção não é a das que mais empolga, mas eu gosto é disso, da seleção que não sobe tanta expectativa para que também o tombo não seja tão alto, né?
1: Tem isso também. Agora, uma coisa que eu acho que você não ficou, foi muito feliz, foi com as respostas dos barbacenenses na sua ida ao centro da cidade, não foi?
2: Ah, tem um jogador específico ali que a galera não tá apoiando como eu estou apoiando.
1: Só você que apoia
2: só eu que apoio ele.
1: O menino Ney?
2: Só eu apoio o menino Ney.
1: Olha, por isso, agora você vai acompanhar com a gente uma reportagem especial feita pelo Washington Lima. Ele foi às ruas da cidade para descobrir as expectativas da população para a seleção brasileira. Ele tentou achar alguém para apoiar o Neymar com ele, mas não deu muito certo, não. Confere aí.
8: Copa do Mundo chegou e mais uma vez o Brasil está
1: todo
8: em
1: mundo
8: campo.
1: Detonando.
8: E a gente veio até o centro de Barbacena para saber se o pessoal está empolgado com essa Copa do Mundo, se vai dar Brasil ou se não vai dar. Confere com a gente. Tô aqui com o senhor Zé Carlos. Senhor Zé Carlos, confia no Brasil ou não confia nessa Copa?
13: Com toda a confiança eu confirmo.
8: Você acha que o Hexa vem?
13: É, né? Tá bem. Ó, já é nossa taça.
8: Ó, tô aqui com o Luiz Carlos. Luiz, vai dar Brasil ou não vai estar confiante nessa Copa do Mundo?
14: Demora que sim, né? Nós queremos que o Brasil ganhe, né? Fazer o quê? Né?
8: Tá confiando no time?
14: O time é bom. Isso aí que importa. E agora eles apoiam o Neymar lá, não sei pra quê, né? Só pra...
8: Então eu vou soltar a pergunta polêmica. Gosta do Neymar ou não gosta? Quer que ele jogue ou não?
14: Nós gostamos, mas diz que ele nem vai jogar, ué.
8: Tá machucado, né?
14: Mas é, ué.
8: Ó, eu tô aqui com a Cleo. Cleo, esse ano vai dar Brasil ou não vai?
15: Não.
8: Não dá Brasil?
15: Não.
8: Não tá muito confiante, não.
15: Não tem Pelé, né? Não tem Ronaldo, não tem... Tem seleção.
8: E Neymar, confia no Neymar?
15: Não. Tá Neymar é caicai, já tá quebrado.
8: Mas pelo menos assistir os jogos, vai fazer um churrasquinho com a família?
15: Vamos, vamos.
8: Pra assistir, né?
15: Com certeza.
8: Mas o Hexa não vem?
15: Não.
8: Tô aqui com o Maurício. Maurício, tá empolgado pra Copa do Mundo esse ano? Vai dar Brasil?
16: Claro, né? A gente tem que estar empolgado, né? Porque 4 anos esperando aí. Vamos ver se essa seleção vai corresponder às expectativas.
8: Você acha que o elenco, então, dá pra vencer?
16: É, assim, tem adversários difíceis, né? Mas se confiar no Ancelotti lá, vai dar certo.
8: Ah, você falou do Ancelotti. Uma pergunta polêmica, Maurício. Neymar joga ou não joga?
16: Eu acho que não joga.
8: Você acha que não joga?
16: Não joga, não tá na... Ele fisicamente bem, tem que jogar. Se não tiver, tem que ser bom.
8: Eu tô aqui com a Thaís. Thaís, tá acreditando no Brasil? Vai dar Hexa ou não vai?
4: Com certeza, esse ano é Hexa.
8: Então tá todo mundo acreditando na Copa do Mundo. E agora eu vou te fazer uma pergunta polêmica. Com Neymar ou sem Neymar?
4: Sem Neymar.
8: Sem Neymar.
4: Sem Neymar.
8: E ó, então... Vai juntar com a família, assistir, fazer aquele churrasquinho pra assistir os jogos?
4: Uai, sábado já tem churrasquinho aí.
8: Tô aqui com o casal Wendel e Eichla. Wendel, Brasil vai pra final, ganha a Hexa ou tá sem confiança?
17: Eu acho que vai pra final. Brasil e França, mas não tô confiante, não.
8: Tá difícil, a França é um bom adversário. Tem algum sinal no elenco do Brasil que te mostra preocupação?
17: A zaga do Flamengo ali é fraca, é o ponto fraco do Brasil.
8: E eu gostei que a Ashley deu um sorrisinho aqui, porque ele deu uma provocada no Flamengo. Flamenguista, é campeão ou não é esse ano? É Hexa ou não é?
18: Não.
8: Não é Hexa?
18: Eu acho que não.
8: Você acha que não?
18: Não.
8: Ó, eu vou fazer uma pergunta polêmica. Neymar joga ou não joga?
4: Se tiver ali aquele negocinho de botar assim, ó, como é que é o nome daquilo?
8: Protetor andador.
4: Acho que vai.
8: Aí, ó, Neymar de andador, é torcedor. Tô aqui com o Vinícius. Vinícius que tava perto da banca de figurinha aqui, trocando figurinhas. Vinícius, tá empolgado pro Brasil nessa Copa?
19: Ah, com certeza. A gente sempre torce pro Brasil, a gente que é brasileiro, a gente quer que o Brasil chegue na final, conquiste o Hexa. Mas assim, dada a... como que a seleção tá atualmente, os jogadores, parece que falta um pouco mais de esforço, mais de vontade. Assim, eu quero que o Brasil chegue no final, mas eu ainda acho que deve cair ali nas quartas ou às vezes nas oitavas. Mas eu vou torcer até o final.
8: Ó, temos um confiante aqui, que é o Vinícius. Já gostei. Vinícius, agora uma pergunta que é a polêmica, acho que até a Copa começar. Neymar joga ou não joga?
19: Vai jogar. Ele tá se esforçando, ele quer jogar. O Last Dance, né? A última dança, eu acho que ele vai ter um esforço a mais dele ali. Ele sempre tá empolgado para jogar na Copa do Mundo.
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1: Olha, a gente vai mudar de assunto agora, mas você tá bem aí, Washington?
2: Tô bem.
1: Tá tranquilo?
2: Tô bem, tô tranquilo, tranquilo. Pelo menos eu tive um apoiador, ele foi o
1: Ney. 30 pessoas, uma única pessoa apoiou o Washington.
2: Tamo eu e o Yuri fechado com o menino Ney.
12: Exatamente, Washington. Eu também vou torcer pra que ele chegue na final, faça o gol do título, tá bom?
2: Bom,
12: e todo mundo fica feliz.
2: Todo mundo fica feliz.
1: Como diz nossa amiga da entrevista, será que ele vai estar de andador?
2: De andadorzinho aí,
1: eita,
2: joga.
1: Eita, gente. Olha, mudando um pouquinho de assunto, a Comissão Nacional de Energia Nuclear informou nesta quinta-feira a ocorrência de um vazamento de material radiológico nas instalações do Instituto de Pesquisas Energéticas e Nucleares, o IPEN, que fica localizado na Universidade de São Paulo, a USP. De acordo com o órgão, o incidente foi registrado no dia 29 de maio. Sério assunto, hein? Yuri Cavalieri passa por aqui com as informações.
20: A Comissão Nacional de Energia Nuclear confirmou o vazamento de material radiológico na sede do IPEN, o Instituto de Pesquisas Energéticas e Nucleares, localizado na USP, a Universidade de São Paulo. O incidente aconteceu no último dia 29 de maio. Segundo a Autarquia Federal, foi detectado traços de partículas radioativas de tecnécio-99 durante a retirada de sensores biológicos em manuseio de produção de insumos para a radioterapia. O vazamento foi alertado pelo Sindicato dos Trabalhadores no Serviço Público Federal do Estado de São Paulo e a Associação dos Servidores. De acordo com a CNEM, foram confirmados pelo menos 2 indivíduos ocupacionalmente expostos. Segundo explicou o órgão, o incidente envolveu 2 trabalhadores, os quais foram submetidos a exames. As contagens detectadas foram baixas e demonstraram que não houve contaminação interna. A contaminação ficou restrita à área controlada do Centro de Radiofarmácia do Instituto. Ainda segundo o posicionamento, a CNEM alega que foi aberto um relatório de ocorrência interna para solicitar a atuação da Autoridade Nacional de Segurança Nuclear, que informou estar investigando o caso. Segundo nota divulgada pelas entidades de classe responsáveis pela divulgação desse caso, informações preliminares indicam que a situação teria exigido procedimentos emergenciais de descontaminação radiológica, retenção de roupas utilizadas por trabalhadores, incluindo os terceirizados, e também a atuação da equipe de proteção radiológica. A radiofarmácia do IPEN possui autorização de operação vigente e foi expedida uma notificação técnica com prazo até 18 de junho para atendimento de exigências regulatórias. De São Paulo, repórter Yuri Cavalieri.
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12: São 11h27 e Barbacena será palco no dia 28 de junho da 23ª Corrida do Bombeiro, Circuito Barbacena, um dos eventos esportivos mais tradicionais da cidade. A largada acontecerá na sede do Corpo de Bombeiros Militar de Minas Gerais, na rua Bárbara Heliodora, no bairro Padre Cunha. A concentração dos participantes está marcada para as 8 horas, com início da corrida de 7 quilômetros, às 8h30 e da caminhada de 3 quilômetros, às 8h35. As inscrições podem ser realizadas até hoje, sexta-feira. Ao custo de R$ 75,00, mais taxa, com desconto de 50% para idosos e pessoas com deficiência. Os atletas receberão kit contendo camisa, número de peito com chip de cronometragem e medalha para todos os concluintes. A competição premiará os 5 primeiros colocados gerais nas categorias masculina e feminina, além de destaques por faixa etária e entre os bombeiros. A organização reforça que o uso correto do número de peito durante a prova é obrigatória para a validação do resultado.
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0: Bom dia, ouvintes da Rádio 93 FM e Correio da Serra AM. Dia dos namorados e encontrar o amor é um desejo comum à maioria das pessoas. No entanto, a busca por essa conexão emocional profunda e significativa pode expor as pessoas a uma variedade de riscos e vulnerabilidades, como o golpe do amor. O golpe envolve táticas manipulativas por parte de fraudadores que, se passando por potenciais parceiros amorosos, criam perfis falsos em plataformas de relacionamento, redes sociais ou aplicativos de mensagens com o intuito de estabelecer uma conexão emocional com suas vítimas. Os golpistas investem tempo e esforço para ganhar a confiança e o afeto de suas vítimas, simulando interesse genuíno e compartilhando histórias pessoais fabricadas. Com o passar do tempo, após terem construído uma relação emocionalmente significativa, esses indivíduos começam a solicitar dinheiro, alegando necessidades urgentes e questões de saúde, problemas financeiros inesperados ou desejos de visitar a vítima pessoalmente. Uma vez que o dinheiro é enviado, o golpista desaparece, deixando para trás não apenas uma perda financeira, mas também um profundo dano emocional. Tenha cuidado em conversas online e nunca envie dinheiro ou compartilhe informações financeiras. Faça uma busca reversa de imagens para verificar a autenticidade de fotos de perfil. Tire um print da foto do perfil que gerou desconfiança e jogue em um site de busca. Prefira perfis verificados enquanto estiver navegando nas plataformas de namoro. Se desconfiar que está sendo vítima de um golpe do amor, pare de enviar dinheiro imediatamente. Colete todas as evidências, como conversas, fotos, e-mails e detalhes de transações financeiras que ocorreram entre você e o golpista. Altere suas senhas e medidas de segurança online. Após tomar as medidas iniciais para proteger sua segurança financeira e coletar evidências, o próximo passo é reportar o golpe à plataforma de namoro ou rede social e entrar em contato com a Polícia Militar para registrar um boletim de ocorrência. E nós voltamos na próxima semana com mais dicas de segurança.
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12: Muito bem, o programa Cidade Alerta de volta, segunda-feira, 5 para as 11 da manhã, aqui pelas rádios 93 FM, Correio da Serra M, pelo nosso Instagram e também através do nosso canal no YouTube, 93 FM BQ. Então, chegando aí, Copa do Mundo, hoje Dia dos Namorados, para você um feliz Dia dos Namorados, um bom dia, Grazi.
1: Um ótimo dia, Jackson, para você, um feliz Dia dos Namorados para você também, uma feliz Copa do Mundo para o Washington Lima e um feliz Dia dos Namorados para você também.
2: Um feliz Dia dos Namorados.
1: Você não tá chamando a Lauren de Neymar em casa não, né? Pelo menos ainda não, né?
2: Ainda não, vamos ver o dia que ele jogar.
1: Meu Deus.
12: Loves in the air.
1: Loves in the Neymar. Vem aí o Show do Esporte, claro, vamos falar sobre expectativas da seleção brasileira. Você confere agora.
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23: E não para mesmo, torcedor. Vamos falar do esporte Barbacena e olha que legal. E ontem tivemos um lançamento de um álbum de figurinhas diferente. Um grupo de amigos no Bar do Paulinho se reuniram para fazer esta festa. O Washington Lima e Marco Aurélio Magalhães estiveram lá. Para aí, vamos saber mais detalhes para você, torcedor.
10: E uma mesa de bar pode te dar grandes ideias. E é por isso que hoje eu estou aqui no Bar do Paulinho, porque ó, um grupo de amigos resolveu criar um álbum da Copa do Mundo e já estão no quarto álbum. Vamos conhecer um pouco dessa história que é super legal. Eu tô aqui com o Alexandre e com a Brinha, um dos caras que deu a ideia principal para o álbum de figurinhas aqui. Conta essa história pra gente aí, Cobrinha.
13: Aí, isso aí já é a quarta Copa, né, que nós estamos fazendo esse álbum. Isso aconteceu numa Copa, numa brincadeira aqui na mesa. Eu falei pro pessoal, ah, vamos fazer um álbum de figurinha nosso. O pessoal não levou muita fé, mas acabou tirando as fotos. Aí a gente em casa foi fazendo as figurinhas e a ideia tá aí até hoje. Aí agora já juntou mais gente. O primeiro álbum foi um álbum assim, bem simples, com as figurinhas até meio retorcidas, sabe? Um saiu com a cara grande, meio larga, foi um negócio bem chutado. Depois foi aperfeiçoando, um papel melhor. No início era com cola, todo mundo colando figurinha. E aí o pessoal achou legal trocar figurinha, ter as figurinhas fáceis, as difíceis. Aí eu troco cinco fulano por um ciclano. Aí foi aquela brincadeira, aquela farra. E até hoje a gente vem fazendo isso aí.
10: Então o pessoal adotou pro peito a figurinha aqui. Então toda a Copa já é expectativa pro próximo álbum.
13: Não, faltando uns 6 meses pra Copa, já tá todo mundo perguntando. Já vai sair o álbum, vai sair o álbum. Bem legal.
10: Legal, olha que ideia bacana, gente. Um álbum de figurinha. Só dos amigos. E ó, o pessoal, além de adotar o álbum aqui, compra as figurinhas aqui e faz as drogas.
13: Compra, é. Funciona da seguinte maneira: a pessoa compra o álbum, né? Tem um valor e compra as figurinhas. E a gente tira as despesas e com o que a gente arrecada com o dinheiro. No final da Copa a gente faz um churrasco, uma festa com sobra do dinheiro. Aí reúne todo mundo depois pra comemorar.
10: É mais que um álbum, é amizade, né?
13: É amizade, é pra reunir o pessoal mesmo.
10: Tô aqui agora com o Jairo, um dos organizadores do álbum. Ô Jairo, quero saber qual é a diferença desse álbum pro álbum da FIFA, hein?
14: Nossa, é melhor, né? O nosso é melhor, né? É Brasil na Copa e nós no copo, né?
10: E eu vou te perguntar também, ó, quantas figurinhas tem mais ou menos do álbum?
14: São 80 figurinhas. Sendo que 7 delas são a figurinha legende, que são pessoas que participou desde o primeiro álbum e já faleceram, entendeu? Então é uma homenagem para essas pessoas que são, eram nossos amigos e continuam na gente até hoje.
10: Né? E ó, quarta Copa que vocês estão fazendo, já vai pensando na quinta Copa, vai ter mais álbum?
14: Claro, isso aqui não vai parar nunca. É uma brincadeira muito saudável, né? E todo mundo gosta, muito chique.
10: Cara, eu vou te parabenizar porque a ideia é simplesmente incrível. Parabéns pelo álbum, parabéns por essa amizade toda do pessoal.
14: Obrigado. E tamo aí junto pra mais Copas, né?
10: Mais Copas. Eu tô aqui agora com o Luiz Inácio, que é figurinha carimbada do álbum aqui do Bar do Paulinho. Qual que é o álbum que você tá, Luiz? Na
15: quarto ano que a gente participa.
10: É o quarto ano, então como é que é a ideia? Como é que o pessoal aceitou, gostou, gosta de participar?
15: Não, essa é uma diversão que a gente tem aqui no álbum. É uma turma que comparece sempre ao Bar do Paulinho. E a gente só tem amigos aqui, só presença ilustre.
10: Estou aqui com o Dr. Marco Aurélio. Dr. Marco Aurélio, vou começar te perguntando, qual álbum o senhor está? Qual é a versão de álbum?
14: Bom, eu estou na terceira versão desse álbum. É a terceira Copa do Mundo, onde esse grupo maravilhoso de amigos se reúne aqui há quase 30 anos e há 12 anos fazendo esse álbum aqui
0: em comemoração à Copa do Mundo.
10: Não, e é mais que um álbum, né? É a amizade do pessoal.
0: Não, é muito mais que um álbum. O álbum é simplesmente uma brincadeira que tomou uma proporção muito interessante, mas é mais, muito mais uma confraternização permanente que existe essa turma aqui do Bar do Paulinho.
10: Uma história linda de amizade e também de muita brincadeira, ó. E vários brindes aqui. Um brinde aí, ó.
2: Aí, legal, tá, viu? Legal, muito legal, né? Legal, faz,
23: né? Uma ideia, né? Legal e o pessoal participa, com muito amor,
10: e muito,
23: muito carinho,
10: bonita,
23: né?
10: Amizade, né, Beto? Principalmente.
23: É, isso é o que vale mais hoje no atual momento, né? Amizade, né?
10: Exatamente.
23: 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Hoje é Copa do Mundo, né?
10: É isso, Beto. Por isso que o Paulo Azeredo e o Emerson Panseri chegam aqui com um resumo de Cruzeiro e Atlético, só pra gente não deixar em branco. Vamos com eles aqui.
4: Atlético Mineiro!
8: O Gustavo Scarpa pode sim deixar o Atlético ainda nesta janela de transferências. O Atlético está disposto a ouvir propostas pelo jogador, que até aqui não se firmou com a camisa atleticana. Teve altos e baixos, seu talvez principal momento foi com o Gabriel Milito, lá em 2024, mas de lá para cá o Gustavo Scarpa não conseguiu se firmar no time do Galo, inclusive nos últimos jogos nem vinha sendo utilizado pelo técnico Barba Domingues, ficava só no banco de reservas. Mas não é uma situação muito fácil, porque o Scarpa acabou de passar por uma cirurgia, não é nada sério, mas está se recuperando ainda desta cirurgia. E outra coisa, ele já demonstrou interesse em ficar no Atlético até o término do seu contrato. Então, a diretoria, se realmente quiser negociá-lo, vai ter que sentar para conversar com o Gustavo Scarpa e com todos os seus empresários. E hoje tem reunião em Nova York dos clubes com a CBF. O assunto é a Liga no Brasil e o Pedro Daniel, CEO do Galo, vai participar dessa reunião em Nova York.
4: Cruzeiro! O lateral esquerdo Kaique pode se transferir para o Como da Itália, 15 milhões de euros, notícia que trouxemos na quinta-feira da semana passada, e cada vez mais ganhando forma, o técnico do Como já ligou inclusive para o Kaique, dando boas referências do time. Se o Kaique está indo embora, tem Gabriel Rojas chegando. Diga lá, Lucas Barbosa.
11: Um abraço para você, Pansieri. Pois é, Gabriel Rojas era aguardado em Belo Horizonte na noite desta quinta-feira, mas o imprevisto atrasou sua chegada. Por conta de uma forte neblina, o avião que transportava o lateral esquerdo não conseguiu pousar no aeroporto de Confins e retornou ao aeroporto do Galeão, no Rio de Janeiro. A expectativa é que Rojas chegue a Belo Horizonte no decorrer desta sexta-feira, em um novo voo saindo do Rio de Janeiro. Quando chegar em BH, ele passará por exames médicos, assinará contrato e será anunciado pelo Cruzeiro. Volto com você, Pansi.
4: É isso então, Lucas. O Cruzeiro pode enviar proposta para o Racing para contratar o volante Santiago Sousa.
23: Então tá aí, já voltamos aí com a notícia da Copa do Mundo para você, torcedor.
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23: E falando de Copa, ontem tivemos o primeiro jogo entre México e África do Sul com a vitória mexicana, Washington.
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2: E Beto, o México bateu a África do Sul por 2-0 nessa quinta-feira e inaugurou a primeira vitória da Copa do Mundo de 2026. A partida aconteceu no estádio Azteca, na Cidade do México. A seleção anfitriã do Mundial conquistou o resultado com facilidade. Quinones abriu o placar e Jiménez ampliou. Goleiro Raul Rangel praticamente não foi exigido durante o jogo e a África do Sul ainda ficou com 2 a menos após a expulsão de Zitoli e Zanier. Zagueiro do México, Montes, também recebeu um cartão vermelho na partida. O Wilton Pereira Sampaio distribuiu o cartão ontem, Beto.
23: É, mas foi uma boa
2: bom arbitragem. Jogo, um bom primeiro jogo. Foi uma boa arbitragem. Uma
23: boa arbitragem, né? Apesar que o Mene, né, aí nas redes sociais, né, do inglês dele.
2: O inglês dele foi difícil, hein, Beto?
23: Mas nossa, foi legal. Senhora. Um jogo, né, poderia ser uma goleada histórica da equipe do México.
2: Exatamente.
23: E isso aí é questão de futebol mundial. Como é que os atacantes hoje, os jogadores perdem
2: gol? Estão perdendo gol hoje, né, Beto?
23: Uma coisa impressionante. Mas foi uma bonita. 85 mil torcedores.
2: Foi bonito de ver.
23: No estádio Azteca. E mostrando. E hoje tem mais. E ontem também tivemos um jogo também, uma bonita vitória de virada da Coreia para cima da República Tcheca.
2: Beto, a Coreia do Sul venceu a República Tcheca por 2-1 na madrugada de sexta-feira no estádio Akron, em Guadalajara, pela primeira rodada do Grupo A. Em um segundo tempo movimentado, Kersi abriu o placar para os tchecos e Hang Win e Wegon Gil Ho viraram pro time asiático. Beto, foi um primeiro tempo fraco, mas um segundo tempo maluco nesse jogão de bola.
23: E o interessante da Coreia é que corre muito, né,
2: hoje? Corre muito, a galera da Coreia é forte.
23: E eles estão aprendendo a trocar passes.
2: Muito,
23: com velocidade. Demais. Então tem hora que fica até difícil, né?
2: Tá aí uma marcação, tá aí uma seleção, né, que eu acho que, Beto, tem um futuro, tá?
23: Tem um futuro, a seleção da Coreia. E hoje o futebol tá sendo também estudado, né?
2: Sim.
23: É, principalmente taticamente. É uma equipe que tem aí, futuramente, pode aí ser uma grande seleção e também o futebol do seu país. 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E qual a programação para o dia na Copa do Mundo, Washington Lima?
2: Beto, hoje, sexta-feira, segundo dia de Copa do Mundo, contará com 2 jogos de abertura envolvendo os anfitriões que ainda não entraram em campo, Canadá e Estados Unidos. A programação do dia começa com um duelo entre Bósnia e Herzegovina e Canadá, às 16 horas, pelo Grupo B, e a partida vai ser em Toronto, lá no Canadá. Mais tarde, em Los Angeles, os Estados Unidos recebem o Paraguai, que é recheado de jogadores que atuam no futebol brasileiro, pelo Grupo D. A expectativa é pela presença do presidente Donald Trump. A bola vai rolar às 22 horas.
23: Ainda não foi confirmado, estava vendo aqui nas redes, né? Deve ser até por questão de segurança, né?
2: Exatamente,
23: né? Mas ele deve comparecer.
2: Eu acho que ele comparece.
23: Mas é importante o Paraguai, né? O Paraguai vai enfrentar uma seleção dos Estados Unidos, também uma seleção que evoluiu muito.
2: Muito.
23: Dentro do cenário, né, do futebol. E deve ser um jogaço. O Paraguai é uma seleção, né, muito bem treinada.
2: Isso, que conta com muito jogador que está no futebol brasileiro, Beto. Futebol então já está acostumado com a correria aí, porque não parou, né, a temporada.
23: E vamos falar também de seleção brasileira. Preparação para a Copa, para a Copa do Mundo. O Cláudio Rezende, direto lá dos Estados Unidos, vai trazer informação para você, torcedor.
6: Um abraço, bom dia a você também. Tá chegando a hora. A seleção brasileira faz hoje sua última atividade antes da estreia na Copa do Mundo, hein? Tá chegando mesmo a hora. Sábado, 19h, tem o Brasil contra Marrocos aqui no MetLife Stadium em Nova Jersey. E o técnico Carlo Ancelotti já tem a escalação bem adiantada para esse jogo. Se nenhum imprevisto acontecer de última hora, o Brasil vai ter um time, inclusive, muito parecido com aquele que estreou na última Copa, 4 anos atrás, contra a seleção da Sérvia, lá no Catar. É isso mesmo, um Brasil bem parecido, a gente vai falar daqui a pouquinho. Antes da gente falar da provável escalação, trazer o goleiro Alisson, que está longe de ser unanimidade. Tem muito torcedor brasileiro que acha que o Alisson poderia ter sido mais decisivo nas últimas Copas, que ele foi titular, tanto em 18 quanto em 2022. Ele responde sobre essa situação.
7: Natural, cobranças são naturais, injustas ou não, eu acho que faz parte do futebol, faz parte do pacote entre vestir essa camisa aqui, pela história. As pessoas querem que os jogadores que vistam a camisa da seleção conquistem títulos, né? E eu já pude experimentar isso conquistando uma Copa América pela seleção brasileira, mas nada se compara a conquistar uma Copa do Mundo. Então esse é o objetivo. Acho que as críticas vêm também por conta disso, por não ter vencido nas outras oportunidades, e eu encaro isso com naturalidade. Já disse isso outra vez, eu sou o meu maior crítico, né? Então ninguém daqueles que me criticam hoje em dia, ninguém vai me criticar mais do que eu.
6: Goleiro Alisson, terceira Copa seguida dele, iguala Taffarel, que hoje é preparador de goleiros aqui do Brasil, e Gilmar dos Santos Neves. Provável Brasil, Alisson no gol. Na direita, Danilo, Marquinhos, Gabriel Magalhães, Alexandre. Na defesa, mudança da estreia de 2022, só o Magalhães. Meio campo, Casemiro, Bruno Guimarães, esse também é novidade, Lucas Paquetá. No ataque, Rafinha, Vinícius Júnior e o Matheus Cunha, terceira novidade apenas. Em 11 titulares, o Brasil deve repetir praticamente todo mundo, só 3 diferentes da última estreia em Copa. Um abraço.
2: Ô Beto, não sei se eu gostei não, mas é o time que temos ali, velho. Mas tô confiante com esse time.
23: Mas é um time que, é, né, que vem treinando, que pelo menos,
2: exatamente,
23: taticamente, nesses últimos dias, né? Eu acredito muito no futebol brasileiro.
2: Também acredito, né, Beto.
23: Vai enfrentar uma equipe que vem jogando aí há bastante tempo, né?
2: A gente não pode esquecer agora, também, Beto, que o Brasil teve que lidar com lesões
23: e
2: ali,
23: não, né, cair na correria do time adversário.
2: É, o Marrocos, né, é um time rápido.
23: É um time rápido. Tomar cuidado. A bola tem que ser escrava do jogador, não o jogador escravo da bola.
2: Exato, né? Eu concordo com você.
23: E isso aí sempre foi o futebol brasileiro. Se jogar tranquilo, né, não precipitar, querer dar toquinho, porque você vê aí sempre no futebol... o pessoal começa a querer dar toquinho, principalmente em os zagueiros.
2: Zagueiro, né, da toquinho ali, né?
23: Então hoje,
2: Copa o último gol que o Brasil tomou foi assim.
23: Ontem no jogo do México, numa bola lateral lá, o cara do México
2: joga pra fora, que é jogo de campeonato,
23: né? Agora,
2: bola pro mato.
23: Agora, e nesta Copa do Mundo, o Brasil se despediu de um campeão do Tri, o ex-zagueiro Brito, da seleção de 70.
2: Beto, tricampeão da Copa do Mundo com a seleção brasileira de 1970, o ex-zagueiro Brito morreu nesta quinta-feira aos 86 anos. Brito estava internado havia algumas semanas devido a um quadro de pneumonia. A morte foi confirmada pela família no perfil do ex-defensor nas redes sociais. Hércules Brito é lembrado como um dos pilares físicos da conquista do tricampeonato mundial de 1970 no México. Conhecido por seu vigor atlético impressionante, ele foi eleito o jogador com melhor preparo físico daquela Copa de 70, alimentando a lenda de que sua força era tamanha que chegava ali a ser comparado com o maior zagueiro de toda essa Copa.
23: Eu, inclusive, teve um episódio, eu acho, eu estava como repórter campo no Mineirão, no jogo Cruzeiro, não lembro de quem, e ele jogou a camisa no rosto do Strick.
2: Olha só.
23: O Strick era um treinador grandão.
2: Gigantesco, né, ali, né?
23: Ele arrumou uma confusão lá no Mineirão. Agora, foi um cracaço, né? Um zagueiro, um craque, né?
2: Gigantesco, Hércules Brito.
23: E nesta Copa do Mundo, vamos ter aí duelos entre seleções distantes do ranking da FIFA, é isso, Washington?
2: Beto, essa Copa vai ser legal por causa disso, porque a Copa de 2026 estreia um novo formato, e a gente já sabe, serão 48 equipes no torneio, 16 a mais que as outras edições. Com isso, seleções de menor ranking da FIFA, que antes não tinham oportunidade de jogar no Mundial, estarão na corrida pela taça contra países mais tradicionais. O torneio vai contar com alguns jogos de grande disparidade no ranking FIFA. A maior diferença entre os adversários na fase de grupo é de 77 posições. O Brasil, que é o número 6 do mundo, contra o Haiti, que ocupa o número 83 do mundo, Beto. Então a gente vê que a maior disparidade ainda vai ser da seleção brasileira. Tem outras também interessantes. A Bélgica, que é o número 9 do mundo, contra a Nova Zelândia, que é o número 85 do mundo. A Alemanha, que é o número 10, contra o Curaçao, que é o número 82. Inglaterra e Gana. Inglaterra é o 4º do mundo e Gana é o número 73. E Espanha e Cabo Verde, que a Espanha é o número 2 do mundo e Cabo Verde é o número 67,
23: Beto. Agora o detalhe, eu acho, Lima, o futebol vai aperfeiçoando, né? Hoje nós não temos mais seleção boba.
2: Exatamente, Beto. Não tem seleção boba mais, não.
23: E hoje, por exemplo, os treinadores estudam seus adversários.
2: Exatamente.
23: Sabe? É onde o ponto fraco, o ponto a mais da seleção adversária. Quer dizer, então, hoje...
2: Hoje não tem bobo, não.
23: Não tem mais bobo.
2: E outra coisa, Beto, hoje muito jogador, é claro, não vai jogar no seu país de origem. Tem muito jogador do Cabo Verde, que é da Europa, muito jogador da Gana, que só joga na Europa, jogador de próprio Marrocos. Tem ninguém que joga no Marrocos, na seleção de Marrocos.
23: E o torcedor vai poder assistir jogos de hoje aonde, Washington Lima?
2: Beto, o jogo da seleção do Canadá que estreia contra a Bósnia e Herzegovina nessa sexta-feira às 16 horas no Toronto Stadium vai ser transmitido exclusivamente pela Cazé TV no YouTube, então o torcedor vai poder assistir de graça. E o jogo dos Estados Unidos e Paraguai às 22 horas, adivinha, Beto? Também exclusivo no Cazé TV, então pelo menos é de graça o pessoal assistir.
23: O Cazé tá bombando,
2: né? Tá bombando, deu uma rasteira em todo mundo.
23: Né, de transmissão esportiva que vem aí destacando cada jogo, né?
2: Exatamente.
23: Uma coisa interessante. E olha só, o nosso quadro de palpites teve acerto ontem?
2: Beto, que eu e o Marco Aranha colocou aqui ontem um quadro de palpites, Beto. E aí, qual o seu palpite hoje pra Canadá e Bósnia, Beto?
23: Eu acho que dá Canadá.
2: Dá Canadá? E qual o placar?
23: 1-0.
2: E o jogo Estados Unidos e Paraguai, Beto.
23: Eu vou 2-1 pro Paraguai.
2: Eu acho que, ó, hoje Canadá 1-0, Bósnia e Herzegovina, tô junto contigo, Beto. E Estados Unidos e Paraguai, acho que 2-0 pro Paraguai. É aí, Beto, ontem teve acerto, eu acertei ontem México 2-0. 1-0 pra mim no quadro. Todo dia a gente vai renovar quadro aí, de legal, placares legal. Aqui.
23: E a nossa atração amanhã?
2: A nossa tradição, amanhã, Beto, Seleção 93, amanhã é dia de jogo da Seleção. Seleção 93, sábado, às 13 horas, fará um programa completo com curiosidades, com memórias da Copa, com o lado B da Copa. Amanhã, às 13 horas, aqui, eu, Beto Santos, Marco Aurélio, convidados, toda a equipe do Seleção 93 estará aqui.
23: Então, vamos começar aqui agora o nosso destaque. Eu vou começar um destaque, eu não posso deixar, né, o Wilton Sampaio Correia, o árbitro.
2: Árbitro brasileiro.
23: É brasileiro. E, mais uma vez, provando aí que o árbitro brasileiro, ele tem qualidades. Agora, você viu, não sei se você viu ontem, eu acho, Lima, né? Toda a atitude do árbitro é respeitada.
2: Respeitada dos jogadores.
23: Jogadores, né?
2: Acho que o Wilton Pereira Sampaio não vai querer sair dos Estados Unidos, não, Beto. Vai querer apitar jogo europeu dos Estados Unidos, porque o respeito com o árbitro lá é outra coisa.
23: Você vê na questão dos cartões, na questão do cartão vermelho, que você vê. Todo jogador, não tem aquela correria, inclusive a hora que vai no VAR, não tem aquela correria atrás do árbitro, não pode
2: ter essa correria e toma cartão.
23: E as novas medidas da FIFA também foi muito legal, né, negócio da cera, né?
2: Exatamente, porque aí a bola rola de verdade, né, Beto, o que faz a gente ter grandes jogos, como foi o jogo ontem em Coreia e o time da República Tcheca. E
23: você gostou da seleção do México? Vai ser uma seleção muito, muito leve, muito solta, né? Só perdeu muito gol.
2: Sim, eu acho agora que... Agora o time do México é bom. E o México, Beto, sempre teve essa característica. O México sempre teve tipo jogadores rápidos. O tipo de futebol sul-americano. O México sempre teve jogadores rápidos. A gente tem destaques como o Chicharito, esse das antigas, mas gostava muito desse jogador. Então o México sempre teve esses destaques na velocidade, Beto.
23: E o seu destaque?
2: O meu destaque de hoje não vai ter como, vai ser pros jogos de hoje. Eu acho que hoje a gente tem seleções aí que podem surpreender, tá? Que podem ser a zebra. E uma das favoritas pra ser zebra, pra mim, é sempre o Paraguai. Tem jogadores que jogam na seleção brasileira, não, jogam no Brasil. Então eu acho que hoje tem tudo pro Paraguai vencer com tranquilidade dos Estados Unidos.
23: E fica aí, né, os países, né, que vão aí ser sede desta Copa inédita, 2 ou 3 vezes, praticamente não tem chance de ser campeão, né?
2: Exatamente, não tem. Os países sede, a gente teve a chance de ser campeão e tomamos 7-1, Beto. Parece que é a maldição. Olha, a Itália já foi campeã como país sede, mas o restante, Uruguai também, se não me engano.
23: A Argentina também.
2: E a Argentina também, é.
23: Aqui, dá uma saideira aí, vai uma saideira bombástica.
2: Beto, eu vou dar uma saideira, antes de ser bombástica, então, eu vou dar uma saideira do hoje, saindo um pouco do futebol, que agora a gente não tem como, é a Copa do Mundo, a gente vai falar mais de futebol aqui, mas vai ter o grande prêmio de Barcelona, o treino já teve hoje, um treino monótono, ali agradecer até a nossa Isabela Moreira aqui, jornalista, treino mais monótono, porque os pilotos principais não correram, não entraram hoje na pista, então aquele treino mais paradinho que o pessoal não gostou muito.
23: Então dá saideira agora bombástico. Eu gosto de saideira futriqueira.
2: Saideira futriqueira, Beto. Saideira futriqueira é que a seleção brasileira vai jogar amanhã com 4 jogadores do Flamengo e todos os 4 eu acho que não merecia, Beto.
23: Aí, essa faz.
2: Aí eu peguei pesado, né?
23: Você já pegou pesado, hein? Então, repete aí a possível escalação da seleção brasileira. O Alisson, eu acho que é o melhor.
2: O Alisson, melhor na zaga, Magalhães e Marquinhos. Ainda na dúvida, Beto, pra quem ele vai jogar?
23: Eu acho que é o Danilo.
2: Danilo e Alexandre, então já vemos 2 do Flamengo ali. Paquetá no meio de campo, junto com o Bruno Guimarães e Casemiro. No ataque vem Matheus Cunha, Vini Júnior e Rafinha.
23: Então tá aí, torcedor. Seleção 93, né? Volta amanhã a gente tem um programa a partir das 13 horas aqui para você, com vários convidados, para nós falar do jogão da seleção, a estreia da seleção brasileira. Um abraço, torcedor, e mais uma vez,

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3: Um excelente início de tarde para você. 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
3: Dando pontapé inicial, mais um Tá Na Mesa, ao vivo na sua 93 FM, nesse Dia dos Namorados, sempre com o apoio de Instituto Maia Siqueira. E hoje você já sabe, daqui a pouquinho tem gente que brilha com Sheila Machado, é no Tá Na Mesa. Rafa Bertola, uma boa tarde pra você.
8: Boa tarde, Washington, e é claro, uma boa tarde pra você que está nos ouvindo na melhor hora do dia, a hora do almoço. E pra embalar a nossa sexta-feira, a curiosidade curiosa do dia é que há 25 anos, lá em 2001, na exata mesma data de hoje, o Blink 182, obrigada, Washington, lançava o álbum Take Off Your Pants and Jacket. E pra marcar a data, vamos ouvir First Date, que é meio romântico.
3: Tá, vai, de um primeiro jeito, encontro na tradução, né?
8: De um jeito diferente.

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1: Hoje é dia dos namorados. E o Gente Que Brilha está no clima super apaixonado. Romance no ar. Vamos falar de amor? Vamos sim, com a equipe da rádio que é show, contando aqui suas histórias.
2: Oi Sheila, tudo bem? Aqui é a Grazi Braga. Olha, o meu grande amor se chama Leandro. A gente tá junto desde o ano de 2005. Nesse ano de 2026 a gente vai completar 21 anos de uma história com muitos capítulos. Tudo começou num encontro nada romântico, numa madrugada fria de Barbacena, num trailer de sanduíche. Você acredita nisso, gente? Num trailer, sabe aqueles lanches da madrugada? Pois foi ali que eu encontrei o amor da minha vida. A maior virtude do Leandro é ser um homem extremamente correto e tranquilo em suas decisões. E o que eu quero dizer pra ele é que eu vou estar sempre do lado dele em todos os momentos, assim como eu sei que ele está sempre do meu lado em todos os momentos. Nos difíceis, nos fáceis, nos alegres, nos nem tão alegres assim, mas a gente está sempre ali, um do lado do outro. Um beijo, feliz dia dos namorados.
3: Oi Sheila, que bom estar aqui no Gente Que Brilha. Eu sou o Gabriel Assunção e o grande amor da minha vida é minha esposa Aline. Estamos juntos há quase 20 anos. Isso tudo começou numa conversa entre amigos. Nós tínhamos amigos em comuns. Tínhamos muitos gostos em comum. E virou o que virou hoje. 20 anos depois, 2 filhos e muito amor. Aline, você é meu porto seguro. É a mulher da minha vida. É a minha base. É o meu motivo de voltar para casa todos os dias. Você e nossos filhos.
4: Fala comigo, Sheila Machado. Eu sou o Guto Costa. E o meu grande amor... é minha esposa, né? Sueli. Estamos juntos há aproximadamente 20 anos. E a maior virtude dela, eu acho que é a paciência comigo, né? A maior virtude dela é que ela é uma grande companheira, uma pessoa fiel, uma pessoa que me inspira cada dia e, acima de tudo, uma mãe excepcional e foi a melhor escolha que eu fiz na minha vida. E a minha mensagem, nesse dia tão especial, é que Deus dê a ela muita paciência para me aguentar, que a gente consiga perpetuar esse amor, essa união, essa caminhada, porque eu acredito que a união é um investimento a longo prazo, e a cada dia que passa se torna maior e melhor. Então que a gente continue cultivando esse amor. Então, minha vida, um beijo estalado, amo você e desejo a você as melhores felicidades, as melhores conquistas e tudo que existir nesse mundo que você quiser, pode ter certeza que eu vou buscar.
5: Oi Sheila, pois é, né? Hoje é dia de falar de amor. Eu sou o Jackson Nascimento e o meu grande amor é a Denise. Estamos juntos aí há mais de 13 anos e tudo começou de uma forma bem bacana, apresentado por uns amigos. A maior virtude dela é uma pessoa sempre extrovertida, pessoa alegre, bem-humorada. E a mensagem que eu deixo pra ela é o seguinte: obrigado por tudo, minha linda. Obrigado pela parceira que você é comigo, valeu? Feliz dia do amor, feliz dia dos namorados para todos aqui do Gente Que Brilha.
6: Eu sou Luiz Medeiros, meu grande amor é a Carla, minha esposa. Nós estamos juntos desde 1996, já são 30 anos. E a gente começou com uma amizade, um amigo em comum que nos apresentou. Desde então a gente está junto há 30 anos. Bom, a maior virtude dela é a amizade, né? Além de tudo, é muito amiga minha. E a mensagem que eu tenho para ela é que tomara que isso dure mais 30 anos.
7: Olá, Sheila! Gente que brilha, que data bonita, né? É, dia dos namorados, minha eterna namorada, vou falar dela. Olha, eu sou o Vanderlei Antunes, gente, tudo bom demais da conta aí? Meu grande amor chama Jane, eu não sou o Tarzan, mas ela é a Jane. Nós estamos juntos desde quando nós nos conhecemos, há 34 anos. A gente pode errar por um ano aqui, outro ali, mas uma média de 34 anos desde quando começamos a namorar, entendeu? De casados há 29 anos. Bom tempo, né? A maior qualidade dela é, né, muito companheira, é confidente, amiga, batalhadora, trabalhadora e amorosa. Pessoa muito querida, né? Não é à toa que estamos juntos todo esse tempo. É uma bênção de Deus na minha vida. E eu deixo esse recadinho especial para você, meu amor. Jane, obrigado por tudo, tá? Que a gente seja mais feliz ainda, mais tempo, mais... quanto Deus nos permitir, né? Que a gente tenha sempre essa alegria, esse respeito mútuo e que a gente possa sempre estar aí nos completando, tá bom? Meu recadinho especial, meu beijo grande e um abraço e beijo também carinhoso a todos os casais de namorados, desejando muitas felicidades nessa data especial, aos eternos namorados principalmente. Valeu, Sheila, tchau!
1: Eu vou ficando por aqui emocionada com as histórias de amor. E por falar em vida, amor, romance, o meu grande amor é o Jefferson Pedroni. Estamos juntos há 25 anos. Tudo começou em 2002, ele veio diretamente do Espírito Santo para mim. Suas virtudes, bondade e muito cuidado para comigo. A minha mensagem é: o universo conspira a nosso favor e a consequência do destino é o amor. Para sempre, vou te amar. Um beijo no coração, minha vida, meu grande amor, Jefferson Pedroni. E a todos os eternos enamorados, sejam felizes. Respeito, amor, ternura e cuidado. Eu vou ficando por aqui com esse dia maravilhoso, com a rádio que é show. Nos encontramos na próxima semana, aqui mesmo, na 93FM. Um beijo e feliz Dia dos Namorados.
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4: 93 FM, meio-dia e 33.
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1: Tá na Mesa, segue te fazendo companhia na sua hora do almoço, sempre com o apoio de Instituto Maia Siqueira. Vamos dar aquele giro de notícias e nessa sexta-feira, alguns aplicativos da Meta, como o Instagram, apresentaram instabilidade em diversas funções. Então, se você tentou postar uma fotinha com o seu amor, do seu namorado e não deu certo, foi porque o Instagram hoje está instável. Nas outras redes sociais, usuários correram para comentar sobre a queda temporária e não perdoaram o fato de que o mau funcionamento aconteceu justamente no dia dos namorados.
2: O WhatsApp Web também caiu, você acredita?
1: Também caiu o WhatsApp Web, hein, pessoal? Então, atenção que os aplicativos Metas estão com instabilidade. E o período de inscrição no Exame Nacional do Ensino Médio, o Enem, de 2026, termina nesta sexta-feira, às 23h59. O processo deve ser feito por meio da página do participante, mesmo para candidatos que tenham direito à isenção de taxa de inscrição. Os estudantes das escolas públicas matriculados no terceiro ano do ensino médio foram inscritos automaticamente, mas devem confirmar a sua participação. Por aqui, mais música, The Knox com Lover. Acho que faz todo sentido hoje.

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1: E conteúdo é com ela mesmo, Rafa Bertola. Rafa, qual sua dica de hoje?
2: Olha, gente, se liga, The Furious. Conheça o filme mais elogiado de 2026, com 100% de aprovação lá no Rotten Tomatoes. O longa conta a história de um pai que parte em busca de uma jornada implacável após a filha ser sequestrada por uma organização criminosa. Sem o apoio da polícia, ele se une a um jornalista que também busca respostas sobre o desaparecimento da esposa. Descrito pela crítica como um dos melhores filmes de luta do século XXI, ele estreia em breve no Brasil. E aí, ficaram interessados? Porque eu fiquei bastante interessada.
1: Gostei, eu gosto de thrillers, principalmente de polícia, assim. Vamos assistir.
2: Vamos assistir The Furious.
1: Continuando no clima de Dia dos Namorados, Rubstank com The Reason e uma solteira do meu lado que chama Rafa Bertola.

0: Fechando com os mineiros, com pênalti do Skank.
1: Esse som é uma regravação da versão original composta pelo lendário Jorge Benjor lá em 1978. A música mistura a batida contagiante do reggae com pop com o humor do futebol. E é com essa curiosidade que eu deixo o convite. Este domingo, dia 14, tem encontro na esquina especial Copa do Mundo.
0: Olha,
1: com as músicas da Copa, olha só. É domingo às 19 horas, hein, gente? Espero vocês lá. E claro que depois do encontro na esquina, sempre tem Cult Rock.
0: E tem Cult Rock. E no domingo, Rafa, o Cult Rock vai ser especial Dia dos Namorados.
1: Olha
0: só,
1: gente.
0: Teremos rocks românticos aí. Quem não curte um extreme, aquele rock mais romântico, é no domingo às 20 horas. Eu e Marcelo Santana e a nossa querida Metal Boy, o Otávio. Rafa Bertola, uma boa tarde, um bom almoço pra você.
1: Valeu, Washington. Valeu, ouvinte. Um grande beijo pra você que nos acompanhou até aqui. Até segunda-feira.
0: Tá na mesa, vai ficando por aqui, mas a gente volta meio-dia na segunda-feira, sempre com oferecimento de Instituto Mais Siqueira, medicina avançada, integrada, tecnologia e atendimento personalizado. 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
3: Por aqui tudo pronto nessa...
4: Tudo pronto.
3: Sexta de Dia dos Amados.
4: Sextoura. Sextou bem, sextou apaixonado.
3: Cara, sextou inclusive com clima de Suíça, porque o nevoeiro que tava
4: nevoeiro.
3: Nessa cidade.
4: Nossa, tava um nevoeiro mesmo. E ontem chuva, pegou a galera desprevenida, essa chuva. Me pegou desprevenido,
3: molhei.
4: Choveu-me muito.

0: Sim, faz todo sentido, né?
1: Faz, né? O triste é quem tá encalhado.
0: É, triste pra quem
1: tá... Que a pessoa fala, pelo amor de Deus, não
0: um dia triste para os solteiros.
1: É, o solteiro convicto que tá feliz e tá solteiro, tá suave.
0: Tá suave.
1: Mas o solteiro que ele não teve outra escolha.
0: Não, é, o solteiro porque sem opção, só porque tá sem solteiro mesmo.
1: Aí
0: não,
1: tá sofrendo.
0: Não, e olha só, esse dia é triste, velho.
1: Ah.
0: Hoje a maioria dos restaurantes estão fechados pro dia dos namorados.
1: É.
0: Só pra quem marcou a reserva ali.
1: Tem
0: então,
1: como não.
0: O solteiro não vai nem comer um negócio bacana.
1: Amigo,
0: hoje no restaurante.
1: Hoje o seu esquema é só pedir um delivery,
0: é,
1: tá?
0: Pede um delivery.
1: O máximo que você tá tendo hoje. Bora começar, gente. Começar apaixonada, vou começar com photography.
0: Gostei.
1: Coisa bonita, né?
0: Bonita,
1: isso aqui embalou em vários casamentos, inclusive. Pra começar Conectados.

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1: Nesse clima de Dia dos Namorados, farei uma pergunta ao Washington Lima. Você sabe de onde surgiu o Dia dos Namorados no Brasil?
2: Sinceramente, Brasil, não sei de onde surgiu.
1: Pois acredite, não foi uma data romântica, mas saiu da cabeça de um publicitário.
2: Ah, esse povo sabe bastante da publicidade.
1: A gente é publicitário, tá, gente? A gente fica puxando pra gente.
2: E ó, comemorado em 12 de junho, o Dia dos Namorados no Brasil surgiu como uma estratégia de marketing criada em 1948 pelo publicitário João Dória. Tinha que ser diferente, tinha que ser um publicitário,
1: tinha que
2: né?
1: Ser, gente.
2: A proposta era aquecer as vendas do comércio em um período considerado fraco para os lojistas. Inspirado no Valentine's Day, celebrado em fevereiro em diversos países, a campanha escolheu a véspera do Dia de Santo Antônio, conhecido popularmente como Santo Casamenteiro, para incentivar a troca de presentes entre os casais. A ideia rapidamente ganhou a adesão do comércio e se transformou em uma tradição nacional. Diferentemente de outros países, onde a data tem origem ligada à história de São Valentim, o Dia dos Namorados brasileiro nasceu com um objetivo essencialmente comercial, mas acabou incorporando um forte significado afetivo ao longo das décadas. Atualmente, a data é considerada uma das mais importantes para o varejo, ficando atrás apenas de períodos como Natal e Black Friday em alguns setores.
1: Vende muito, hein?
2: Além de movimentar bilhões de reais em vendas, o Dia dos Namorados impulsiona segmentos como floriculturas, restaurantes, hotéis, joalherias, perfumarias e comércio eletrônico. A celebração também se consolidou como um momento dedicado à demonstração de carinho e afeto, reunindo casais em programações especiais por todo o país.
1: É isso que você falou, a maioria dos restaurantes, se não na sua totalidade de hoje, tá tipo assim...
2: Hoje é Dia dos Namorados.
1: Dia dos Namorados.
2: Hoje é especial.
1: Decoração especial. Cardápio fechado.
2: Eu acho muito legal esse
1: restaurante. Muita gente tem cardápio fechado.
2: Ali, faz a sobremesa, o prato principal. Nossa, eu acho incrível.
1: Hoje também quem fatura bem são os motéis, né?
2: Também. Hoje eles fazem preço especial.
1: Tem até uma fila, né? Rotatividade,
2: é,
1: né?
2: Hoje a rotatividade é mais alta.
1: Aqui em Barbacena a gente tem tantos motéis assim, mas assim, nas capitais, as cidades maiores...
2: Nas capitais é uma loucura,
1: né? Eu acho que rola até reserva.
2: Rola reserva.
1: Mas você sabe, eu tenho um amigo que é dono de um hotel.
2: Aham.
1: E ele fala que Barbacena não tem... Eu acho que ela não tem dois motéis hoje.
2: Eu acho que tem três.
1: Três motéis hoje.
2: Isso.
1: Não é um número tão grande assim, que é o número da população.
2: Tem um número de população, né?
1: Até porque tem gente da região que vem aqui, mas esse meu amigo é o nome de hotel.
2: Hotel.
1: E ele falou que o hotel dele bomba.
2: Bomba também.
1: Vitória, porque assim, e aí eu até prefiro hotel.
2: Eu também prefiro
1: porque
2: hotel. Porque
1: você chega mais cedo.
2: Chega mais cedo, tem um jantar assim, independente.
1: De manhã tem café da manhã.
2: Exato.
1: Bons negócios em todos os sentidos. Literalmente, né? Que seja uma boa noite dos namorados pra você. Bora seguindo, no clima do romance, cara, eu acho que essa menina quando funda a música de romance, a gente fica feliz
2: quando
1: com
2: ela. Quando
1: ela
2: vai pro romance, ela também manda bem.
1: Ela vai muito pro romance, na verdade, eu só não gosto quando ela canta Titanic. Titanic, o amor afunda.
2: Aí não dá.
1: Não dá, mas Celine Dion é a ver com romance,
2: ela é fantástica,
1: Então Celine Dion no Conectados, mas por favor, não coloca Titanic não, produção.

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1: E a gente vai seguindo conversando por aqui, falando de música, falando de alegria, falando também do Dia dos Namorados. Mas agora eu vou falar, gente, não tinha aquela menina do Big Brother que falava, olha ela!
2: Sim.
1: Vou falar assim pra ele que é meu amigo, olha ele! Cara, que massa essa notícia. O Rafael Rivelli, nosso amigo querido aqui de Barbacena, desponta aí no sertanejo e virou atração do maior festival sertanejo do país. Tô falando do festival de Pedro Leopoldo, Pedro Leopoldo Rodeio Show. É um dos maiores festivais que vai receber hoje no palco.
2: Que legal, a voz de Barbacena indo pra outros lados do Brasil.
1: Pois é, o cantor Rafael Rivelli se apresenta hoje lá no Pedro Leopoldo Rodeio Show, um dos maiores festivais sertanejos do Brasil. O artista sobe ao palco Talentos da Terra, por meio do selo Moda Music, e vai levar ao público o projeto Ruralizou, que mistura elementos do sertanejo tradicional e do rock. Com mais de 10 anos de carreira, Rafael vem conquistando espaço no cenário musical e já se destacou em grandes eventos, como a Festa de Pinhão de Barretos, onde realizou apresentações em 5 palcos diferentes. Sua participação no festival reforça o crescimento da sua trajetória artística e leva o nome de Barbacena para um dos principais palcos da música sertaneja nacional. Pra você ter uma ideia, Washington, nessa edição do Pedro Leopoldo Rodeio Show, também vai ter atrações como Zenete Cristiano,
2: legal,
1: Simone Mendes, Matheus e Cauã, Gustavo Lima e Lauana Prado.
2: E vou te falar, o Rafael Rivelli, ele arrasou nessa música, eu acho que é uma música, Grazi, que vou te falar, cantores gigantes do Brasil não fizeram uma música que combina tanto com o rodeio igual a dele, tá?
1: É
2: tô
1: mesmo?
2: Pra te falar isso. Tô pra te falar.
1: Ele é o cara do
2: bom.
1: Rodeio, né,
2: cara,
1: gente?
2: Do rodeio, manda bem demais.
1: Por isso aí, ó, com os nossos aplausos, rapaz! Você é o cara, você é o cara. Além de ser um cara divertidíssimo, gente boa.
2: Muito gente fina.
1: De uma energia lá no alto, a gente conversa com ele, a gente sempre se diverte ao lado do Rafael.
2: Muito.
1: Então prestigia os artistas locais. Bora ouvir Rafael Rivelli aqui no Conectados.

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2: E a gente vai seguindo na nossa conversa nesse 12 de junho com uma notícia triste para o Washington Lima.
3: Não, essa aqui eu vou embora aqui do estúdio.
2: Não, você vai viver menos, filho. Você vai viver bem menos. Por quê?
3: Não concordo com isso.
2: Olha só, quem quer viver mais precisa fazer o quê? Comer feijão.
3: Eu não como feijão. Não, sou contra o feijão, não fecho com a galera do feijão.
2: Então você viverá menos.
3: Viverei menos. Mas, Grazi, ó, uma pesquisa sobre as chamadas zonas azuis, regiões onde as pessoas vivem mais com melhor qualidade de vida, apontou que o feijão, a lentilha, o grão de bico e a soja estão presentes de forma constante na alimentação dessas populações.
2: Pelo menos tem outras leguminosas
3: tem
2: pra outros. Você.
3: A lentilha desce ali, a soja também vai, mas o feijão não me desce.
2: Ah, para, senhor.
3: O estudo publicado no American Journal Lifestyle Medicine analisou 5 regiões do mundo conhecidas pela longevidade de seus moradores. Sardenha,
2: Okinawa,
3: até me embolei. Nicoya, Icaraia e Loma Linda.
2: Eu adorei o nome desse lugar. Eu não sei onde fica, não sei como é, mas eu adoraria conhecer. Onde você mora? Loma Linda.
3: Loma Linda. Em comum entre todas elas, os pesquisadores encontraram um consumo diário de leguminosas com uma média de uma xícara por dia ali, mais ou menos. Segundo a pesquisa, esses alimentos são ricos em fibras, proteínas, vegetais e compostos que ajudam a reduzir inflamações, proteger o intestino e contribuir para o controle da glicose no organismo.
2: Gente,
3: olha que legal.
2: É alimento de vida. É alimento como de vida, mais feijão.
3: O levantamento também chama atenção para um contraste no Brasil. Olha. Embora o feijão faça parte da cultura alimentar do país há séculos, né? O famoso arroz com feijão brasileiro, o consumo vem diminuindo entre os mais jovens, enquanto alimentos ultraprocessados ganham espaço na rotina.
2: É simples, você pergunta pro Washington, o que você gosta de comer, Washington?
3: Eu gosto de comer... Não, o que eu gosto de comer de verdade?
2: É japonês, eu já sei.
3: É comida japonesa, uma batata frita e um hambúrguer. Ah, minhas três comidas...
2: O que ele gosta? Japonês, beleza, ok, gostoso, é arroz,
3: bom,
2: peixinho,
3: arroz,
2: beleza,
3: às vezes vai.
2: Batata frita e hambúrguer.
3: Minhas comidas favoritas são essas aí.
2: O Washington, ele confirma essa pesquisa.
3: Eu confirmo.
2: Pois, meu amor, eu não abro mão de um arrozinho com feijão, ovo frito e gema
3: mole. Tira o feijão de perto de mim.
2: Arroz, feijão. Ah, tem outro que eu gosto. Ah. Como é que você faz? Vou dar uma receita. Anota a receita. Você que tá me ouvindo aí, ó. Essa receita é meio mexicana, mas é legal.
3: Legal.
2: Você faz carne moída. Aí faz a carne moída bem sequinha, assim, deixa ela fritar bastante,
3: até
2: né?
3: Aí eu tô dentro desse time.
2: Você coloca alho, cebola, os temperinhos que você gosta. Ela fica bem sequinha. Depois que ela estiver bem sequinha, você cozinha o feijão. Aí você escorre o caldo do feijão. Você não usa o caldo do feijão. Você mistura o feijão ali dentro daquela carne moída. Né? Coloca pimenta. Pode ser pimenta dentro de moça, pimentinha, um chilezinho ali. E aí você coloca arroz e mistura.
3: Ó, tá.
2: Cara, é bom.
3: Eu vou só defender
2: aqui. É um mexido mexicano.
3: Eu só vou defender que talvez eu coma esse aí, porque eu como tropeiro. Eu como feijão tropeiro.
2: Ah, então menos mal.
3: Então ele sem o caldo, ele já...
2: Faz isso, olha. Arroz você pode fazer sem o caldo. Arroz, feijão sem o caldo e a carninha moída
3: dá
2: bem
3: pra fazer,
2: temperadinha.
3: Dá pra fazer.
2: Eu garanto. Pode fazer na sua casa, depois você...
3: Inclusive, o último tropeiro que eu comi foi do Gustavo Gomes até.
2: Ah,
3: um abraço pro Capivara.
2: Só que a gente tá falando de comida, de fome. Eu vou ali almoçar. Não, mentira. Eu vou continuar por aqui. Bora seguindo com a gente, tem música boa, tem alegria, tem diversão, tem o som de Ferrugem. Pagode também é romântico,
3: também
2: né?
3: Também é romântico.
2: Então tem Ferrugem aqui.

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1: Na sintonia da Rádio Queixão nesta sexta-feira. Gente, todo mundo erra na vida.
2: Todo mundo erra.
1: Inclusive a meta.
2: Não, essa aí costuma errar bastante, inclusive.
1: Gente, a meta, né, que tem aí na sua cartela de produtos e serviços o Instagram. Eu, inclusive, entrei nessa...
2: Você tá nesse pessoal aí?
1: Eu tô nesse pessoal de vazamento.
2: Não vi. Olha... Então, não estou no pessoal do vazamento.
1: Eu tô no pessoal do vazamento. Olha, a questão é, sem localização, o Instagram excluiu um recurso liberado erroneamente para os brasileiros.
2: Errou.
1: Que você... Eu achei aquele negócio muito estranho. Eu neguei na hora que apareceu pra mim, que falava assim: deseja compartilhar sua localização com seus amigos? Eu falei, eu não.
2: Aí, não, né? Não.
1: Quero saber.
2: Quero que saibam onde eu estou.
1: Aí passou. Só que aconteceu. Eles estavam errados, gente. Olha, se você abriu o seu Instagram hoje, deu de cara com um mapa interativo mostrando onde seus amigos estavam, saiba que você fez parte de um vazamento em massa. Oi, sou eu. A Meta confirmou oficialmente que liberou o recurso Mapa do Instagram por puro acidente no Brasil. A funcionalidade foi acionada na noite de quarta-feira, depois de causar uma enxurrada de dúvidas sobre a privacidade entre os usuários brasileiros, foi imediatamente retirada do ar pela companhia.
2: Não, e você viu como é que eles têm acesso aonde a gente está em todos os momentos,
1: eles
2: tá?
1: Sabem eu tudo. Eu acho que o celular escuta o que eu tô falando.
2: Ah, não, com certeza. Isso aí, com certeza.
1: E o comunicado enviado à imprensa, a dona do Instagram foi direto. Falou o seguinte: estamos cientes de que o recurso Mapa do Instagram foi disponibilizado acidentalmente para usuários no Brasil. Estamos trabalhando para corrigir isso. Criado para rivalizar com o aplicativo de geolocalização, facilitar encontros na vida real, o sistema exibe a posição aproximada de amigos em um mapa interativo dentro do
2: isso, app. Isso já teve um outro aplicativo que tinha isso, inclusive eu acho que é o Snapchat. Mas o Snapchat deu aquela morrida, né? Ninguém usa mais. Mas ele tinha um mapa, assim, também, que mostrava onde seus amigos estavam. Onde
1: você tirou o Snap,
2: onde você tirou a foto.
1: Isso mesmo. Olha, esse recurso foi anunciado originalmente em agosto de 25 nos Estados Unidos e deveria ser expandido de forma gradual e lenta para outros mercados mundiais. O Brasil acabou furando a fila antes da hora por um erro técnico. Acho que cortaram o estagiário.
2: Cortaram, aí foi mandado embora. Ah, Grazi, inclusive, uma fofoca. Fofocas de Barbacena, que eu não cito nomes, lembro da época de faculdade dessa essa configuração de Snap ainda. Pegaram uma traição no tempo de faculdade.
1: Eita,
2: pegaram
1: uma traição. É boa. Tipo assim, por causa da localização?
2: Por causa da localização, a menina não, o cara tava suspeitando da menina tá junto com um amigo assim, né, deles, um amigo em comum, e aí ele só mostrava, não mostrava a localização exata, mas mostrava a localização próxima, e essa menina estava numa localização muito próxima à casa do amigo que não morava perto deles.
1: Eita!
2: Então, foi pego assim.
1: Localiza aí, bebê!
2: Épocas de faculdade, muito bom, quando a gente é jovem, a gente sabe tudo.
1: Jovens sendo jovens. Olha, até o momento a Meta não revelou quando a função será lançada, e se será lançada agora,
2: se será lançada.
1: Oficialmente por aqui. Eu acho que não tem necessidade disso, não.
2: Eu gente. Também acho que não. É
1: porque
2: demais.
1: É o seguinte: eu quero saber onde as pessoas estão, eu pergunto pra elas.
2: Exato.
1: Ou então eu mando a minha localização pra elas.
2: Eu mando de uma maneira mais privada ali, né?
1: Não,
2: fala assim:
1: não.
2: Eu estou aqui.
1: Precisa disso, não.
2: Estranho.
1: Tá tudo
2: no mínimo
1: certo.
2: Estranho.
1: Vamos com ela, que tem a voz da Ana Castela. Inclusive, ela foi nas redes sociais essa semana falando: gente, quem canta essa música sou eu, não é a Ana Castela.
2: Verdade.
1: Ela fez um vídeo.
2: Eu vi.
1: Mariana Fagundes com Pião todo tatuado.
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1: Nessa sexta-feira dos namorados, a gente vai caminhando pro nosso finalzinho, mas pra fechar,
2: pra
1: vamos
2: fechar,
1: falar
2: fechar bem, fechar
1: de novo,
2: bem.
1: De Dia dos Namorados. Olha, esse número me impressionou, me deixou mais animada pra chegar
2: não,
1: em casa hoje.
2: Não, também.
1: Olha, mais de 90% dos brasileiros disseram pretender presentear aí no Dia dos Namorados. Você tá nessa estatística?
2: Eu tô nessa estatística, graças.
1: Você só pretende ou você já tá pronto?
2: Não, já estou meio pronto.
1: Nossa, ele
2: vamos
1: não comprou
2: assim.
1: Ainda, logo.
2: Não, eu não comprei, eu só reservei o presente.
1: Ah, isso eu sei. Isso eu sei porque eu vi aonde. Isso eu tô sabendo.
2: Mas ó, uma pesquisa do Instituto Locomotiva aponta que 91% dos brasileiros em um relacionamento pretendem presentear no Dia dos Namorados 2026, o que corresponde a cerca de 114 milhões de pessoas.
1: Muito legal.
2: O levantamento reforça o forte potencial de consumo da data no país.
1: Que a gente falou mais cedo.
2: A gente falou mais cedo. Né? Apesar da alta intenção de compra, o estudo indica que muitos consumidores deixaram as compras pra última hora.
1: Ah,
2: obviamente, isso aí é coisa de brasileiro. Entre os presentes mais citados estão roupas e acessórios, seguidos por chocolates, cosméticos, flores, calçados e cestas especiais.
1: Legal.
2: Experiências como jantares, passeios e viagens também aparecem como opções bastante desejadas, que eu acho incrível.
1: Eu ia amar se meu marido me levasse pra uma viagem a sério.
2: Nossa,
1: tipo,
2: uma viagem, do
1: tipo,
2: nada.
1: Vem, faz sua
2: fecha
1: mala e vem.
2: Fecha os olhos aí e vambora. A pesquisa mostra que o Dia dos Namorados vai além da troca de presentes. Grande parte dos casais pretende celebrar a data com atividades especiais, como idas a restaurantes, encontros em casa ou programas a dois.
1: E olha, sabe o que eu vou falar pra você? Vale qualquer coisa,
2: vale,
1: gente.
2: Vale qualquer coisa.
1: O que vale é você não esquecer da data.
2: Exato.
1: Nossa, mas eu tô meio sem grana.
2: Não, e outra coisa,
1: sair pra jantar.
2: Faz uma coisa que faz sentido com o casal,
1: é,
2: sabe?
1: Exatamente.
2: Eu acho que
1: não tem que fazer,
2: fazer
1: o que todo mundo tá
2: exatamente
1: fazendo.
2: Exatamente. Não tem que fazer o que todo mundo tá fazendo. Faz o que faz sentido pros dois.
1: É, às vezes o que, é que faz sentido pra você? Pô, faz sentido a gente sentar, tomar um café junto
2: é,
1: no final do dia.
2: Olha só que
1: ver
2: legal.
1: Um filminho, comer uma pipoca.
2: É o que faz sentido pro casal.
1: É, ou ficar só nós dois naquele momento, ou dormir agarradinho, ver um filme.
2: Exatamente.
1: Nossa, eu tô sem grana pra sair pra jantar, Grazi. Não tem problema.
2: Tem problema.
1: Sabe, faz uma comidinha na sua casa aí, por mais simples que ela seja, se ela estiver cheia de amor, eu te garanto que a data vai passar recheada de
2: olha
1: coisas
2: aí
1: boas.
2: Perfeito.
1: E não deixa de passar, né?
2: É, só não deixa de passar, não deixa de passar em branco. Vai, faz um negócio especial.
1: É,
2: aí,
1: vai lá, dá um beijinho, faz um cheirinho, esquece que ele é um traste de vez em quando, amanhã você resolve esse problema.
2: Amanhã resolve.
1: Mas ó, só vale ter um namorado, tá, gente? Não
2: ah,
1: pode
2: verdade,
1: mais
2: verdade.
1: Não vem com esse negócio de querer ter todos, que isso não funciona, não.
2: Não vai agradar todos os namorados, não.
1: Não, quem quer agradar todo mundo não agrada ninguém.
2: Boa,
1: lembra disso,
2: boa.
1: Lembra disso. Minha gente, assim a gente encerra o Conectados de hoje, estando de volta na segunda-feira, a partir de 1 da tarde. E você tem que arrumar o nome do meu quadro agora, que é o meu quadro das
2: quadro
1: frases.
2: Não pode ser He-Man, né? Não,
1: não
2: pode ser final
1: ser
2: do He-Man.
1: Girl.
2: Eu pode ser a She-Ra.
1: She-Ra, She-Gra. Olha, a gente tá indo embora e mais uma vez a frase do
2: mais
1: dia pra
2: vez
1: fechar, tá bom?
2: Gostei.
1: E eu vou pedir pra fechar, inclusive, depois com uma música bem romântica. Vou tocar Whitney Houston.
2: Ó, boa, boa.
1: A saideira de hoje vai ser Whitney Houston. Mas segura essa pedrada, porque ó, amanhã Conectados... 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O amor, meu amigo, não é uma data, mas uma construção. Que o dia de hoje seja mais um tijolinho na linda história que você tá escrevendo com seu amor. E se seu amor ainda não chegou, ele pode estar te esperando em uma esquina da cidade e você ainda não percebeu. Então, vai pra rua e procura o seu
2: vai
1: amor.
2: Vai procurar o amor.
1: Um beijo, tchau. Whitney Houston pra fechar.

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1: 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E a hora?
2: 93 FM, 2:11. Boa tarde.
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0: Olá, tudo bem? Estamos de volta por aqui na programação 93 FM. Hoje, sexta-feira, aquela sexta-feira romântica, né? 12 de junho de 2026. Tá começando o Mega Pop.
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0: Mega Pop na programação 93 FM, o melhor da música pop, informação e muito mais pra você nessa tarde na programação 93 FM. Hoje, sexta-feira, e o amor está no ar. Feliz Dia dos Namorados, é isso aí, muito romantismo pra você. Começando então o Mega Pop no alto astral da nossa programação 93 FM das tardes de sexta com a Loc, Never Let Me Go.

0: Megapop 93 FM Frejá, dois lados. Fique por aqui, que daqui a pouquinho eu volto com muito mais.
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1: Miley Cyrus no Mega Pop 93 FM. 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

0: 93.3, a Rádio Que Show. Esse é o Mega Pop, Shawn Mendes, YYY, BTS, The Planet, Charlie Brown Jr., ela vai voltar. 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
4: 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E a hora?
5: Agora na 93 FM, 3:08. Boa tarde.
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12: E a gente segue com Mega Pop, o melhor da música pop na programação 93 FM, Engenheiros do Havaí. Ouça o que eu digo, não ouça ninguém.

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1: É isso aí, 93.3, a Rádio Que É Show, tarde de sexta-feira. Que bom você com a gente, curtindo aí o Mega Pop, o melhor da música pop pra você, em alto astral sempre, por aqui em nossa programação 93.3. Você curtiu aí o som do Neil Soul Sick? Ainda rolou por aqui Sabrina Carter, Expresso, e a primeira da sequência, Engenheiros do Havaí. Ouça o que eu digo, não ouça ninguém. Tá chegando informação para você aqui no Megapop 93 FM, direto da redação.
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1: Direto da redação, as informações com Isabela Moreira. Boa tarde, Isabela.
3: Boa tarde, Jackson. Boa tarde, ouvintes. Estou chegando aqui com mais notícias direto da redação. A queijaria Capriquil de Barbacena conquistou o selo Super Ouro no Festival do Queijo Artesanal de Minas 2026 com o queijo maturado de leite de cabra meia cura defumado. A premiação, obtida logo na estreia da empresa no concurso, reconhece o trabalho desenvolvido por Adila Gomes, que transformou as dificuldades para comercializar o leite de cabra produzido na propriedade em uma oportunidade de negócio. Após investir em capacitação e cursos especializados, ela passou a produzir queijos artesanais, consolidando a marca no mercado regional. Desde 2025, a queijaria conta com o apoio do Programa de Assistência Técnica e Gerencial, que contribui para melhorias na gestão e na produção. Atualmente, a Capriquil processa cerca de 600 litros de leite por mês, produzindo aproximadamente 70 quilos de queijo artesanal, com destaque para o premiado Meia Cura Defumado e o queijo tipo Borsin. E os 33 municípios da área de abrangência da Superintendência Regional de Saúde de Barbacena participam da campanha estadual de multivacinação 2026, realizada durante todo o mês de junho, com o dia D marcado para o dia 20 de junho. A ação tem como objetivo atualizar a caderneta de vacinação de crianças e adolescentes menores de 15 anos, oferecendo nas unidades de saúde vacinas previstas no calendário nacional de vacinação, como as de poliomielite, sarampo, meningite, HPV, febre amarela, influenza e Covid-19. A secretaria alerta que a baixa cobertura vacinal aumenta o risco de surtos e da reintrodução de doenças já controladas, reforçando a importância de pais e responsáveis levarem a caderneta de vacinação às unidades de saúde para conferência e atualização das doses. No dia D, também serão realizadas ações especiais de vacinação em UBS, vacimóveis e pontos extras definidos pelos municípios. E a unidade da SEASA Minas em Barbacena recebeu pela primeira vez um produtor quilombola beneficiado pelo projeto Caminhos da Inclusão. Morador do quilombo Candandê, do distrito de Ponto Chique, Vitor Max Gonzaga da Trindade passou a comercializar diretamente sua produção no entreposto e logo na estreia vendeu 62 caixas de tomate grape que levou para o local, obtendo o melhor retorno financeiro. A iniciativa já começa a incentivar outros agricultores da comunidade a seguir o mesmo caminho. Segundo a SEASA Minas, o projeto busca ampliar acesso de quilombolas, indígenas, assentados da reforma agrária e agricultores urbanos aos mercados, fortalecendo a agricultura

0: familiar, gerando renda e reduzindo a dependência de intermediários na comercialização da produção. Vou ficando por aqui, Jackson, mas mais tarde a nossa equipe volta com mais notícias direto da redação.
1: Muito bem, Isabela, um abraço para você. Obrigado aí pelas informações aqui no Megapop, direto da redação.
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1: Nath Roots no Mega Pop da 93 FM.

0: Bastiuno Mega Pop 93. Atene, give me the future, Nat Hoots, Serei Luz. 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

0: Nickelback, Never Gonna Be Alone, Begin, ainda teve Pitch, Te Conecta, Megapop, 93 FM, Apoio Cultural, Silveira Super Mais e Baco Buffet. E quem faturou, olha só, hein, uma lindíssima maleta de madeira personalizada com um kit café gourmet, presentão aí da dupla Deluca e Gabriel, foi a Jaqueline. Alô, Jaqueline, do bairro Santo Antônio, telefone 99836, final 18. Jaqueline, você então faturou esse presentão aí da dupla Deluca e Gabriel, uma lindíssima maleta de madeira personalizada com um kit gourmet. Você pode pegar aqui, tá bom? A partir de segunda-feira, beleza? Pra você pegar aí essa lindíssima caixa de madeira, maleta, né? De madeira personalizada. O Megapop de volta à segunda, a partir das 14h. Daqui a pouquinho tem ele, Vandeir Antunes, com o Circuito Sertanejo. Pra você, bom fim de semana a todos os casais. Um feliz Dia dos Namorados. Fique com a 93 FM curtindo a nossa programação neste fim de semana. Amanhã, hein? Tem estreia do Brasil na Copa. Aquela vibração. É isso aí, aquela energia positiva para a nossa seleção conseguir aí uns bons resultados nessa Copa do Mundo. E a gente está no clima. Se liga aí.
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Agora, 4:04. Sexta-feira, Thaís. Sexta-feira chegou. Olha o clima da nossa tardezinha sertaneja pintando no ar pra você aqui na 93 FM. Seja bem-vindo ao nosso som. Música.

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1: Essa rádio é show, esse é o nosso som e você é a nossa companhia. O circuito não pode parar. Tem mais. Conferindo 4 horas 12 minutos.
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0: E encerrando a primeira parte do Circuito Sertanejo no Ar. Lembrando que tem mais pra rolar. Continue com a gente, é rapidão e eu volto em instantes. Aqui na 93 FM Barbacena e
1: por aqui, 4h24.

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0: Voltamos! E tá pintando mais uma sequência. Pra você, você e você também. Essa é a 93, a rádio que é show. E esse é o Circuito Sertanejo no ar. O nosso som pra você. A nossa tardezinha.
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0: Quem tá feliz dá um grito! Rio Negro e Solimão!
1: Rapaz!
2: Que alegria, velho!
1: Aqui o som não pode parar, aquela sequência especial, uma atrás da outra, fazendo o clima pra você. Na 93, 4 horas 43 minutos.
0: Atende aí, bebê! 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

Puxa vida, passa rapidão, né? Acabou mais um Circuito Sertanejo, mais uma semana já tá indo lá pro... está indo embora, né? Mas é assim, a vida que segue, o tempo que não para. Muito obrigado a todos por tudo, um ótimo final de tarde para quem está aí trabalhando, para quem está encerrando o expediente, para quem está descansando, valeu aí. Na sequência, o Guto Costa com Fala Comigo. Eu volto amanhã, porque amanhã é sabadão, dia de modão, às 5 da madrugada, para acordar Barbacena e região de Bem com a Vida. Valeu a todos, aquele abraço, obrigado. Vamos que vamos, em frente, gente!

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3: 93 FM 5 e 2.
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3: Ótima tarde pra você, vem comigo. Esta é a 93 FM Barbacena, Minas Gerais. E eu sou o Guto Costa com você até as 19. Já sabe, hoje é sexta-feira. Hoje é dia de sextou geral. Aquelas baladas gostosas, né? Aqui o seu fim de semana chega mais rápido. Então, vamos de música sem muito blá blá blá. Vem comigo,
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1: Bom, galerinha, agora eu vou dar um pulinho lá na nossa central de jornalismo para saber as notícias, né?
2: Oi, Guto, tudo bem? Tô chegando aqui com mais notícias direto da redação.

0: educação. O prazo para inscrição no Exame Nacional do Ensino Médio, Enem 2026, termina às 23h59 desta sexta-feira, no horário de Brasília. O cadastro deve ser feito exclusivamente pela página do participante no portal do INEP e é obrigatório para todos os candidatos, inclusive os que obtiveram isenção da taxa. Neste ano, os estudantes concluintes do ensino médio da rede pública tiveram inscrição automática, mas precisam acessar o sistema para confirmar a participação, escolher a língua estrangeira da prova entre inglês ou espanhol e informar, se necessário, recursos de acessibilidade ou uso do nome social. E um levantamento do Ministério do Trabalho e Emprego, com base em dados da PNAD Contínua 2024, revelou que apenas 18,4% dos casos de trabalho infantil estão concentrados nas 21 regiões metropolitanas brasileiras, indicando que a maior parte do problema ocorre no interior. O estudo também aponta que, em média, somente 8,5% dos casos de cada estado estão localizados nas capitais. Em números absolutos, a região metropolitana de São Paulo lidera o ranking com 84.686 crianças e adolescentes em situação de trabalho infantil. Em Minas Gerais, apenas 11,2% dos casos registrados no estado estão concentrados na região metropolitana de Belo Horizonte. E a Prefeitura de Barbacena, por meio da Secretaria Municipal de Desenvolvimento Econômico, a SEDEC, está com inscrições abertas para a terceira jornada empreendedora BQ. A iniciativa é gratuita e voltada para moradores do município maiores de 18 anos que possuem uma ideia de negócio e desejam transformá-la em empreendimento formal. As inscrições seguem até o dia 30 de junho e são oferecidas apenas 30 vagas. Os participantes selecionados terão acesso a cursos, consultorias e atividades de capacitação nas áreas de gestão, vendas, finanças, redes sociais e inteligência artificial, com encontros presenciais realizados entre 21 de julho e 1º de setembro. Além da formação e das oportunidades de networking, os três projetos de maior destaque receberão premiações de R$ 4.000, R$ 2.000 e R$ 1.000, além de mentoria especializada, troféu divulgação institucional e selo digital. Eu vou ficando por aqui, Guto, mas mais tarde a nossa equipe volta com mais notícias direto da redação.
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3: 93 FM, 5:16.
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13: Aqui o som não para, vamos lá de sextou geral pra você. Toda sexta-feira você sabe com aquelas baladas, né? Que embala o seu fim de semana aí. Sextou, meu filho. Sextou, bebê, né? Assim fala. Então vem comigo no sextou geral com muito som pra
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13: Sextou geral, agora com Gabriel Boni.
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1: 93 FM, 5:39.
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1: 5h43.
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2: 93 FM 5:49.
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4: Ótima noite pra você, vem comigo que é a Estela 93 FM Barbacena, Minas Gerais, e eu sou o Guto Costa com você até 19, já sabe, sextou geral na área, você que já sextou, meu querido, ótimo fim de semana pra você, e você que não, continue comigo, vamos abrir mais uma sequência,

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5: E vamos que vamos, sempre em alta sal. Vamos abrir mais um bloco pra você aqui no Sextou Geral com muita música pra embalar o seu fim de semana.
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0: Sextou geral agora com uma versão remix pra você animar seu fim de semana. Já sextou, meu querido? Ainda não? Calma, calma e calma.

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1: 93 FM, 10 minutinhos para 7.
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1: Ah, não acredito. Infelizmente, nosso tempo chegou ao fim, mas o seu fim de semana, meu querido, tá só começando então. Eu sou o Guto Costa e esse foi o Sextou Geral. Semana que vem tem mais música pra você, mais energia e mais sexta-feira aqui na rádio. Beijo instalado, tchau, tchau, fui!
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0: Está no ar a Voz do Brasil. As notícias do governo federal que movimentaram o país no dia de hoje.
1: Olá, boa noite.
2: Boa noite para você que nos acompanha em todo o país.
1: Sexta-feira, 12 de junho de 2026.
2: Vamos ao destaque do dia. Apoio aos entregadores de aplicativos.
1: O governo lança o novo Move Entregadores e Moto App para financiamento de bicicletas elétricas, ciclomotores, motonetas e motos flex e elétricas produzidas no país.
2: Presidente Lula destaca que trabalhadores vão ter garantia do governo para conseguir juros menores.
3: O governo está assumindo o fundo garantidor para que ninguém deixe de emprestar dinheiro para você comprar moto por falta de garantia. O governo é a garantia de você.
1: Você vai ouvir também habitação.
2: 85 mil moradias serão construídas por meio do Minha Casa Minha Vida. 50 mil delas na modalidade rural do programa.
1: O governo federal prevê investimento total de 10 bilhões de reais nesta nova seleção habitacional.
2: E vamos falar também da transferência de imóveis federais para municípios regularizarem casas nas periferias.
1: Para acomodarem famílias em prédios que estão ociosos nas cidades.
2: É o programa Imóvel da Gente. Tema da nossa entrevista com a secretária de Patrimônio da União, Carolina Stuck.
1: Hoje, na apresentação da Voz do Brasil, eu, Mariana Jungmann e Luciano Seixas.
2: E acompanhe a gente ao vivo. Acesse radiogov.ebc.com.br ou o canal Gov na sua TV aberta.
1: Foi lançada hoje uma nova vertente do programa Move Brasil, agora para ajudar entregadores de aplicativos na entrega e transporte de passageiros.
2: Eles vão poder financiar motos e outros veículos semelhantes para trabalhar com total garantia do governo.
4: O programa Move Brasil, Entregadores e Moto App é voltado para motociclistas ou ciclistas que trabalham com entregas de mercadorias, transporte de passageiros ou de cargas. Com a linha de crédito, eles vão poder financiar veículos como bicicletas elétricas, ciclomotores, motonetas e motos flex e elétricas produzidos no país. O presidente Lula comentou que a nova linha de crédito dá autonomia aos entregadores, que terão total garantia do governo para conseguir o financiamento.
3: O que é que nós fizemos de novidade? O governo está assumindo o fundo garantidor para que ninguém deixe de emprestar dinheiro para você comprar moto por falta de garantia. O governo é a garantia de você. Vocês não estão apenas conquistando o direito de ter uma moto. O que a gente tem que ter é o seguinte: a gente está deixando de pagar um aluguel para a gente comprar um patrimônio.
4: Será possível financiar um veículo por beneficiário e os trabalhadores terão 2 meses para começar a pagar, com prazo de financiamento de até 48 meses. E as montadoras poderão oferecer descontos para a compra. As taxas de juros são de 12% ao ano para os homens e 11,5% para as mulheres. Se o trabalhador financiar R$ 21 mil para comprar sua moto, por exemplo, a parcela ficará em cerca de R$ 552. Para o coordenador da Aliança Nacional dos Entregadores por Aplicativo, Nicolas Souza, poder financiar um veículo vai trazer segurança aos trabalhadores.
5: A gente vai poder trocar de moto com mais facilidade, a gente vai poder conseguir comprar a bike elétrica, principalmente os irmãos que entregam de bike aí e que tem poucas condições hoje de trabalhar com saúde, com segurança, pedalando morro acima, né?
4: Podem solicitar o financiamento ciclistas e motociclistas cadastrados como entregadores em aplicativo há pelo menos 6 meses e que tenham realizado no mínimo 100 corridas. E ainda entregadores com carteira assinada que atuem há pelo menos 6 meses na mesma empresa. O ministro do Desenvolvimento, Indústria, Comércio e Serviços, Márcio Elias Rosa, comentou o alcance do programa.
6: Se nós contarmos todos, os seletistas, os de plataforma, nós vamos alcançar 1 milhão de colegas, de companheiros e de companheiras. Todos os dias rodam as ruas de todas as cidades, pequenas e grandes cidades, levando remédio, comida, documento. E essas pessoas que trabalham tanto dia após dia são absolutamente essenciais.
4: A adesão ao Move será pelo site gov.br/movebrasil. Após o cadastro, o trabalhador será informado se atende às condições e a partir de 13 de julho poderá procurar a Caixa, o Banco do Brasil ou instituições financeiras habilitadas para a contratação do financiamento. Reportagem, Márcia Fernandes.
1: Moradias para quem vive no campo, em comunidades rurais e quilombolas.
2: O governo do Brasil anunciou a contratação de 85 mil moradias pelo programa Minha Casa Minha Vida.
1: Também foi contemplada a modalidade de construção por meio de entidades, como associações e cooperativas.
7: Um total de 85 mil moradias serão construídas por meio do Minha Casa Minha Vida. Destas, 50 mil unidades serão destinadas à modalidade rural do Programa Habitacional do Governo. Atualmente, a iniciativa contempla famílias com renda bruta anual de até 50 mil reais. Entre os beneficiários estão agricultores familiares e integrantes de comunidades quilombolas rurais. Para Vânia Marques, presidente da Confederação Nacional dos Trabalhadores Rurais e Agricultores Familiares, as novas moradias representam reconhecimento para o povo do campo.
8: Garantir moradia digna para as famílias do campo é reconhecer a contribuição para o país e afirmar que ninguém pode ser deixado para trás.
7: Outras 35 mil moradias vão atender a beneficiários do Minha Casa Minha Vida, a entidade, em 218 municípios brasileiros. Esta linha do programa federal é voltada para famílias de baixa renda, organizadas por entidades privadas sem fins lucrativos, que em alguns casos também auxiliam na execução das obras e no suporte técnico dos projetos. O presidente Lula garantiu que mais recursos podem ser liberados para esse tipo de parceria.
9: A única coisa que vocês precisam é que a gente tenha confiança em vocês e respeito, que vocês darão conta do recado. Portanto, se preparem, porque quanto mais casa vocês fizerem, quanto melhor for a qualidade da casa que vocês fizerem, mais vocês vão ter direito de ter mais casa para fazer.
7: O ministro das Cidades, Vladimir Lima, reforçou que as duas modalidades do programa Minha Casa Minha Vida, entidades e rural, são importantes porque a participação da população é protagonista na solução de problemas

0: e comunidades quilombolas, que fazem parte do Programa Nacional de Reforma Agrária. Reportagem Gabriela Noronha.
1: De um lado, imóveis ociosos da União, como prédios públicos em regiões centrais das grandes cidades, ou áreas que já foram rurais e hoje viraram a casa de muita gente nas periferias pelo país.
2: De outro lado, famílias que precisam dos títulos de propriedade das suas casas ou de um apartamento para morar. Prefeituras que precisam de espaço para equipamentos públicos.
1: Para fazer esses dois universos se encontrarem, o governo do Brasil criou o programa Imóvel da Gente.
2: Mais cedo, nós conversamos com a secretária de Patrimônio da União, Carolina Stuck, sobre esse trabalho. Acompanhe a entrevista. Secretária Carolina Stuck, muito boa noite. Vamos começar falando do programa Imóvel da Gente? Ele tem feito, né, uma transferência dos imóveis ociosos do governo federal para fins sociais, como habitação, por exemplo. A senhora pode explicar melhor para a gente como é que funciona o programa e para que outros fins os imóveis podem ser destinados?
3: Boa noite, Mariana. Boa noite, Luciano. Então, o Programa Imóvel da Gente é uma política de democratização do patrimônio da União. O objetivo dele é transformar imóveis ociosos ou subutilizados em políticas públicas. Então, é fazer com que esses imóveis públicos cumpram a sua função social, ambiental e econômica, tentando atingir, né, chegar diretamente à população, transformando esses imóveis em equipamentos públicos. O programa prioriza quatro áreas de ação, né? A primeira delas é a habitação de interesse social, numa forte parceria com o programa Minha Casa Minha Vida, nas suas várias modalidades, mas em especial o programa Minha Casa Minha Vida Entidade. A segunda linha visa fazer a regularização fundiária, porque várias áreas da União, historicamente, se transformaram em centros urbanos, foram, né, urbanizadas, a população ocupou essas áreas, e essas famílias não receberam até hoje os seus títulos de propriedade. Então, um dos objetivos é fazer essa regularização, né, esse loteamento, esse parcelamento dessas áreas, para que as famílias possam ter os seus títulos. A terceira área de atuação do programa são as políticas públicas e os programas estratégicos do governo federal. Aqui entra a educação, a saúde, a assistência social, a segurança alimentar, a cultura, enfim, diversos equipamentos, né, tanto equipamentos federais como daqueles que são geridos por estados e municípios, numa parceria com esses entes, para que a gente possa, então, beneficiar ao máximo o atendimento à população. E uma última linha, que são grandes áreas, né, que já foram áreas operacionais, como aeroportos ou rede ferroviária, e que hoje se transformam em equipamentos de múltiplos usos. Essas são as quatro principais áreas aí do programa.
1: E que tipos de imóveis entram no programa? Prédios, fazendas, salas comerciais? Como é que é isso, secretária?
3: Isso. A Secretaria de Patrimônio da União faz a gestão de todos os tipos de imóveis, né? Como vocês citaram, prédios ou terrenos desocupados, às vezes grandes áreas rurais. E cada uma delas vai sendo destinada para uma finalidade para a qual ela tem vocação. Então, tem áreas, né, rurais, por exemplo, que são destinadas ao INCRA para reforma agrária ou que são áreas de ocupação originária dos nossos povos e comunidades tradicionais, às vezes áreas, né, das comunidades ribeirinhas próximas aos rios federais, mas também os prédios, às vezes prédios da própria administração pública federal que acabaram sendo desocupados, que a administração não utiliza mais nos centros das áreas urbanas, e que hoje podem virar moradia, por exemplo, né? Então, a gente tem todos esses tipos de imóveis dentro do escopo de atuação aí do Programa Imóvel da Gente.
2: Secretária, a senhora mencionou antes que algumas áreas da União acabaram virando cidades, né? E que o governo faz esse esforço de regularização de titulação dessas pessoas que foram morar lá, né? E ontem o presidente Lula anunciou a destinação de imóveis numa parceria aí também com o programa Periferia Viva. Como é que esses dois programas conversam? Como é que vocês trabalham juntos?
3: Perfeito. Então, a SPU fez um trabalho, um esforço muito grande para fazer um mapeamento de todos esses núcleos urbanos informais que existem em áreas da União, para poder fazer esse processo de regularização. Então, quais são as famílias que ocupam? Só que, e precisa para que isso aconteça, dos parceiros locais, dos estados e dos municípios, que são eles que conseguem fazer o projeto de urbanização dessas áreas, o loteamento, mas isso tudo custa caro, né? É preciso fazer o georreferenciamento, é preciso um trabalho social com as famílias para fazer o cadastramento dessas famílias, e nem sempre os entes

0: locais, os municípios têm, né, capacidade de gestão e capacidade financeira para fazer isso. Então, nessa parceria, o Ministério da Gestão e Inovação e o Ministério das Cidades conseguiram fazer uma parceria. O PAC Periferia Viva está investindo 200 milhões de reais para atender, nesse primeiro momento, 91 núcleos urbanos em 45 municípios. Foi isso que a gente anunciou ontem, né, celebrou alguns desses contratos ontem. E essa parceria é inédita, é a primeira vez que esse recurso para titulação de famílias é destinado exclusivamente para áreas da União.
1: Quantos imóveis já foram repassados para o Imóvel da Gente e qual a expectativa de repasses até o fim do ano?
0: Ontem nós anunciamos, no balanço de maio de 2026, 1.804 imóveis destinados. E ontem, com as destinações de ontem, a gente já chegou a quase 1.900 imóveis. A expectativa é que até o final do ano a gente chegue a 2.000 imóveis, beneficiando aí em torno de 400 mil famílias em centenas de municípios em todos os estados brasileiros.
2: Muito bem, nós conversamos com a secretária de Patrimônio da União, Carolina Stuck. Muito obrigada, secretária, pela sua entrevista à Voz do Brasil.
0: Obrigada a vocês, boa noite.
1: O governo vai investir 160 milhões de reais para fortalecer a economia popular e solidária.
2: Esse modelo econômico tem como princípio a cooperação entre os trabalhadores e a solidariedade.
1: O resultado é uma remuneração mais justa, maior preocupação com o meio ambiente e o fortalecimento das redes locais de fornecimento.
3: Uma cadeia de produção que envolve 5 estados do país com foco na sustentabilidade. Esse é o trabalho da cooperativa Justa Trama, com sede em Porto Alegre, que comercializa itens de vestuário e artigos de enxoval, feitos com algodão agroecológico. Patrícia Ribas, costureira e diretora financeira da cooperativa, explica como é o processo de produção.
4: A plantação do algodão sai do estado do Ceará e do Rio Grande do Norte, vai para Pará de Minas, é feito fio e o tecido vai para Porto Alegre, Rio Grande do Sul, onde é produzida as peças. Rondônia também está incluído porque ela também faz parte com os adereços, botões de cascas de coco e produtos da Amazônia mesmo, né?
3: O dinheiro arrecadado no fim do ano é repartido entre todas as organizações que participam da cooperativa. Esse é um modelo de economia popular e solidária, forma coletiva de organização em que os trabalhadores se baseiam na cooperação e na solidariedade. Para fortalecer iniciativas como essa, o governo vai investir 160 milhões de reais. O anúncio foi feito nesta sexta-feira, durante o primeiro Festival Nacional de Economia Popular e Solidária, realizado no Rio de Janeiro, com apoio do Ministério do Trabalho e Emprego. Fernando Zamban, secretário nacional de Economia Popular e Solidária, explica a que esse dinheiro se destina.
5: Grande parte dos investimentos vem no apoio à melhoria da gestão dos empreendimentos, que é o grande problema, o grande gargalo identificado por esses empreendimentos. Outra parte é investimento, adquirir equipamentos, logística, para permitir que eles tenham mais condições de disputar licitações públicas, acesso ao mercado, colocar o produto no mercado convencional que nós encontramos nas prateleiras, ter produto da economia solidária também disponível para a população em geral.
3: Ainda durante o evento, foi assinada a portaria que institui o segundo Plano Nacional de Economia Solidária, principal instrumento de planejamento estratégico do setor. A carioca Maria Inês de Queiroz Calper faz questão de comprar itens artesanais e contribuir para a valorização de iniciativas ligadas à economia solidária.
6: Primeiro que eu acho mais belo, eu acho o preço mais justo e eu dou realmente valor. Essa coisa do tempo, da dedicação, né, do físico da pessoa, debruçar sobre aquilo e fazer aquele trabalho manual, eu acho isso muito importante.
3: Hoje há cerca de 30 mil empreendimentos econômicos solidários no país, geralmente na área de artesanato e na produção de alimentos, sendo que a maior parte dessas organizações ainda atuam de maneira informal. Reportagem Natália Koslick.
2: Em uma entrevista à TV Brasil, da empresa Brasil de Comunicação, o diretor do Programa Nacional de Imunizações, Éder Gatt, explicou sobre a suspensão temporária da vacina contra a dengue do Butantan.
1: A ideia é estudar os casos junto ao Instituto e à Anvisa para identificar possíveis fatores de risco e orientar a população da forma mais segura possível.
2: Mais cedo, nós conversamos com a repórter Natália Koslick para entender o que houve e as providências que estão sendo tomadas. Boa noite, Natália. Vamos rememorar o que, que houve. A vacina começou a ser aplicada, foi suspensa essa semana, né? Conta pra gente.
3: Boa noite, Mariana, Luciano e ouvintes da Voz do Brasil. A vacina contra a dengue, desenvolvida pelo Instituto Butantan, passou por todos os estudos e testes necessários antes de ser disponibilizada à população. Ou seja, ela seguiu o processo normal das vacinas que são incorporadas para distribuição pelo Sistema Único de Saúde. O que acontece é que quando a escala foi ampliada, foram manifestados aqueles 42 casos de eventos raros divulgados pelo Ministério da Saúde no início da semana. E por isso a decisão pela suspensão temporária do imunizante. Agora esses casos vão ser avaliados individualmente para investigar o que, que houve com esses pacientes e possíveis fatores de risco que tenham interação com a vacina. Em entrevista à TV Brasil, o diretor do Programa Nacional de Imunizações, Éder Gatti, explicou como funciona esse processo.
7: A gente vai fazer um levantamento assim, quais foram os fatores de risco que levaram essas pessoas a desenvolverem esses agravos, considerando que a maioria, e a grande maioria, não desenvolveu. Porque eventualmente, nessas investigações, a gente acaba identificando fatores de risco que permite a gente direcionar a vacina para um grupo e contraindicar para outro. Por exemplo, pode ser desde um uso de medicamento, pode ser desde uma doença que a pessoa tenha, pode ser até mesmo a idade dela. Tudo isso são coisas que a gente precisa avaliar com muito cuidado para tomar a melhor decisão e garantir a proteção da população. Quando a gente vacina em massa, os eventos muito raros aparecem, que foi justamente o que aconteceu.
3: Vale ressaltar que foram notificados 42 eventos em um universo de 500 mil pessoas que haviam sido vacinadas até o momento.
1: Natália, com essa suspensão, o que acontece com as doses do imunizante que já foram distribuídas aos estados e municípios?
3: Luciano, por enquanto essas doses ficam em stand-by, até que haja uma definição definitiva sobre essa análise, que está sendo desenvolvida em parceria com o Instituto Butantan e a Anvisa.
2: Agora, Natália, existe uma outra vacina contra a dengue, do laboratório Takeda, que também foi incorporada ao SUS e que já vinha sendo aplicada em crianças e adolescentes, né? Sei que deve ter muita gente preocupada com isso por aí. Muda alguma coisa no caso desse imunizante?
3: A princípio, não, Mariana. O diretor do Programa Nacional de Imunizações, Éder Gatti, explicou que no caso da vacina do laboratório japonês, não foram encontrados agravos.
7: A vacina do laboratório Takeda, que foi incorporada em 2024, nós já temos quase 9 milhões de pessoas vacinadas pelo SUS, de 10 a 14 anos, e nós fizemos a mesma avaliação com essa vacina e não encontramos nada semelhante até o momento. Então, a vacinação contra a dengue das crianças e dos adolescentes de 10 a 14 anos é feita com outra vacina, e essa outra vacina tem um bom perfil de segurança, uma vez feita conforme os protocolos do Ministério da Saúde.
1: Agora, como evitar que essa investigação acabe gerando desconfiança sobre a eficácia das vacinas em geral?
3: Pois é, Luciano, exatamente o contrário. Esse episódio deve ser interpretado de forma oposta, na visão do diretor do Programa Nacional de Imunizações. Ele fez questão de ressaltar que todo esse processo da suspensão temporária deve reforçar a confiança das pessoas no trabalho de controle dos órgãos de saúde, já que foi o próprio governo que divulgou os casos e que prestou os esclarecimentos.
7: O Ministério deu toda a transparência para o que foi encontrado. Isso demonstra que as pessoas devem ter confiança no programa e confiança no Sistema Único de Saúde. Porque se nós encontrarmos qualquer problema em qualquer produto que é utilizado na população, nós seremos os primeiros a tomar providência e os primeiros a comunicar.
3: Vale lembrar que a vacina contra a dengue, desenvolvida pelo Butantan, estava sendo aplicada apenas em cidades de São Paulo, Minas Gerais, Ceará e Tocantins. E para quem tomou a vacina nos últimos 21 dias, a orientação do Ministério da Saúde é fazer o acompanhamento em uma unidade de saúde local para observar possíveis reações adversas. Mariana, Luciano.
2: Obrigada, Natália Kozlik, pelas suas informações aqui na Voz do Brasil.
1: Termina daqui a pouquinho, às 23 horas e 59 minutos de hoje, as inscrições para o Exame Nacional do Ensino Médio.
2: Esse mesmo prazo vale para quem deseja solicitar atendimento especializado e tratamento por nome social.
1: As provas serão aplicadas nos dias 8 e 15 de novembro em todo o país e são a principal porta de entrada para a educação superior no Brasil, como destacou o ministro da Educação, Leonardo Bacchini.
8: O Enem é muito importante porque é a principal ferramenta de acesso à educação superior no Brasil hoje. Com seu resultado do Enem, você pode acessar o SISU, ou seja, você pode ingressar nas universidades federais, em universidades estaduais, nas universidades públicas do Brasil. Você pode acessar o ProUni, você pode acessar o FIES e muitas universidades privadas também utilizam ao longo do ano a nota do Enem. E agora temos uma novidade, que as universidades federais também, no meio do ano, têm o SISU+, que aproveita também as notas do Enem. Com isso, sua vida muda.
2: As inscrições devem ser realizadas na página do participante, no endereço enem.inep.gov.br/participante.
1: Lembrando que os estudantes concluintes do ensino médio da rede pública também devem acessar esse mesmo endereço para confirmar a participação no Enem e complementar as informações necessárias.
2: A inflação desacelerou no mês de maio, com índice de 0,58% contra 0,67% no mês de abril.
1: De acordo com o Instituto Brasileiro de Geografia e Estatística, os maiores impactos foram dos grupos alimentos e bebidas, seguidos por habitação, cuidados pessoais e energia elétrica.
2: Em 2026, até maio, a inflação é de 3,20%. Nos últimos 12 meses, a alta no custo de vida é de 4,72%.
1: O próximo lote de restituição do Imposto de Renda de Pessoa Física será pago em 30 de junho.
2: Os demais créditos serão programados para 31 de julho e 31 de agosto.
1: O primeiro lote foi pago em 29 de maio e somou 16 bilhões de reais.
2: Entre as novidades desse ano está o cashback, destinado a contribuintes com direito à restituição, que não estavam obrigados a apresentar a declaração referente a 2024.
1: Nesses casos, a Receita Federal vai elaborar uma declaração no modelo simplificado.
2: O pagamento desse lote será feito em 15 de julho.
1: E essas foram as notícias do Governo do Brasil.
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2: Fique agora com as notícias do Poder Judiciário e do Congresso Nacional. Boa noite, um bom fim de semana.
1: A gente volta na segunda-feira. Boa noite, até lá.
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11: STF determina ajustes no plano de reestruturação da CVM.
12: No dia de combate ao trabalho infantil, TST destaca a campanha Vida de Aprendiz.
11: Para o STJ, compradores de imóvel têm legitimidade para exigir obras em áreas comuns.
12: Boa noite, eu sou Marcela Luiza.
11: E eu sou Walter Lima.
12: O Supremo Tribunal Federal determina novas medidas para reforçar a atuação da Comissão de Valores Mobiliários, órgão responsável pela fiscalização do mercado de capitais brasileiro.
11: A decisão é do ministro Flávio Dino, relator do caso no STF. Judite Aragão.
13: O ministro reconheceu avanços nas medidas voltadas à modernização tecnológica da Comissão de Valores Mobiliários, como o uso de inteligência artificial, a integração de bases de dados e a ampliação da cooperação entre órgãos de fiscalização. Mas considerou insuficientes as propostas relacionadas ao aumento da produtividade e à recomposição do quadro de pessoal da autarquia. Na decisão, Flávio Dino rejeitou a meta apresentada pela União de reduzir em apenas 20% o estoque de processos administrativos em tramitação. O ministro considerou o índice incompatível com a gravidade da crise e determinou a apresentação de novas metas para acelerar a análise e o julgamento dos casos.
12: Hoje, 12 de junho, é o Dia Mundial de Combate ao Trabalho Infantil.
11: Para marcar essa data, a Justiça do Trabalho criou a campanha nacional Vida de Aprendiz. Começar certo faz toda a diferença, que está sendo promovida durante todo o mês. Larissa Batista.
14: O foco do TST tem sido converter esse tipo de ação irregular em vagas de jovem aprendiz, garantindo proteção legal, remuneração e a permanência na sala de aula. Os dados mais recentes do IBGE mostram que o país tem mais de 1 milhão e 650 mil crianças e adolescentes entre 5 e 17 anos em situação de trabalho infantil. Alguns são submetidos às piores formas de exploração, que envolvem graves riscos à saúde e à segurança.
12: Comprador de imóvel pode ajuizar ação individual para exigir obras de infraestrutura em áreas comuns do condomínio.
11: Para o STJ, não é necessária a ação coletiva dos condôminos. Fátima Uchoa.
15: O comprador de um lote ajuizou ação contra a construtora responsável pelo loteamento, pedindo a conclusão de obras de infraestrutura nas áreas comuns que estavam atrasadas. A Justiça de Goiás condenou a empresa a finalizar as obras e aplicou multa contratual pelo atraso na entrega. A terceira turma do STJ manteve a determinação. Segundo a relatora ministra Nancy Andrighi, embora a conclusão das obras prometidas em contrato seja um direito coletivo de todos os proprietários, o descumprimento também atinge diretamente a esfera particular de cada um, o que permite a atuação individual na justiça.
12: Ministro Cássio Nunes Marques completa um mês na presidência do Tribunal Superior Eleitoral.
11: Defesa da urna eletrônica e do voto livre marcam o primeiro mês de gestão. Fábio Ruas.
16: O ministro Cássio Nunes Marques tem uma agenda marcada pela defesa da democracia, inclusão, fortalecimento da confiança no sistema eletrônico de votação e pela preparação para as eleições 2026. Outro foco da gestão é o enfrentamento da desinformação e do uso indevido da inteligência artificial.
12: Justiça Federal determina medidas para garantir serviços de saúde em reservas extrativistas no Amazonas.
11: Decisão atende a pedido do Ministério Público Federal, Sabrine Menezes.
17: Segundo as investigações, as Resex Ituxi e Médio Rio Purus, localizadas em Lábrea, abrigam diversas comunidades tradicionais que enfrentam dificuldades de acesso aos serviços de saúde devido à localização e às peculiaridades da região. Com a decisão, a União e o município devem apresentar, em até 30 dias, medidas para garantir transporte de emergência e atendimento médico para as comunidades. Caso não cumpram as determinações, União e município podem ser multados em R$5.000 por dia.
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12: Uma boa noite.
11: Bom fim de semana e até segunda-feira.
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18: Eu sou Humberto Pinheiro e estes são os destaques de hoje do Jornal do Senado, que começa agora. Projeto aprovado no Senado amplia a proteção à honra e à privacidade das pessoas. Trabalhadores da safra não poderão acumular salário e benefícios sociais. Proposta pode facilitar a quitação de dívidas entre contribuintes e o poder público. Boa noite. Uma proposta que restringe a divulgação de imagens de vítimas de crimes ou acidentes avançou no Senado. O projeto foi aprovado pela Comissão de Constituição e Justiça e segue agora para análise do plenário. A medida prevê limites para a divulgação e o compartilhamento de imagens que possam expor a dignidade das vítimas e de seus familiares. Repórter Pedro Pincer.
19: O texto altera o Código Civil para prever que o registro ou a divulgação de imagens de vítimas de crimes ou acidentes e de cadáveres poderão ser proibidos quando atingirem a honra da pessoa retratada ou tiverem finalidade comercial. Atualmente, a legislação já prevê restrições para a divulgação de escritos e imagens de uma pessoa nessas situações. O relator, senador Marcelo Castro, do MDB do Piauí, falou sobre o fato que motivou a apresentação do projeto.
20: Foi um acidente que aconteceu com a cantora Marília e compositora Marília Mendonça, que foi filmada a imagem dela, foi divulgado. Isso causou um grande trauma e esse projeto visa exatamente a proteger essas imagens de pessoas que são vítimas de acidente ou de violência.
19: O texto alternativo de Marcelo Castro altera ainda a pena prevista no texto original. Em vez de reclusão, a punição passa a ser de detenção de 6 meses a 2 anos e multa. A proposta segue agora para o plenário.
18: A criação da Universidade Federal do Xingu, no Pará, avançou no Senado. A Comissão de Educação aprovou o projeto que institui a UFX, com sede no município de Altamira. A Universidade Federal do Xingu deverá atender cerca de 430 mil moradores de municípios da região da Transamazônica e das bacias dos rios Xingu e Tapajós. Mais informações com o repórter Rodrigo Rezende.
0: A Comissão de Educação do Senado aprovou a criação da Universidade Federal do Xingu, a UFX. Pela proposta, a nova instituição, com sede em Altamira, será criada a partir do desmembramento da Universidade Federal do Pará. A relatora do projeto, senadora professora Dorinha Seabra, do União do Tocantins, destacou que a presença de uma universidade federal modifica o cenário social da região de instalação.
21: A implantação de uma instituição autônoma com capacidade em pesquisa e extensão contribui sensivelmente para a transformação da realidade social e econômica do seu entorno.
0: O senador Zequinha Marinho, do Podemos do Pará, afirmou que o funcionamento de uma universidade federal em Altamira irá contribuir muito para uma região que fica centenas de quilômetros afastada da capital, Belém.
22: A cidade de Altamira, que é o principal polo da Transamazônica, é em torno de 850 quilômetros. Então, há um vazio nessa região da presença da universidade pública para preencher esse espaço, atendendo não só a cidade de Altamira, que já é, digamos, a sede da extensão da UFPA lá, e faz um trabalho extraordinário, mas não tem pernas para atingir os municípios do Xingu, né?
0: A proposta, que foi apresentada pelo então senador Paulo Rocha, do PT do Pará, será analisada agora pela Câmara dos Deputados.
18: O senador Rogério Marinho, do PL do Rio Grande do Norte, criticou a condução da política econômica do governo federal e afirmou que o crescimento dos gastos públicos tem provocado o aumento da dívida do país. Segundo o parlamentar, a situação fiscal brasileira se deteriorou nos últimos anos e poderá gerar impactos negativos para as próximas gerações. O senador comparou os indicadores econômicos atuais aos registrados durante a gestão do ex-presidente Jair Bolsonaro. Para Marinho, o aumento das despesas públicas é resultado da criação de novos tributos. O parlamentar também citou projeções da instituição fiscal independente sobre a relação entre dívida pública e produto interno bruto, o PIB.
23: Nós sabemos que ao final deste período, a dívida, relação dívida-PIB, que era 71 pontos percentuais, segundo o IFE, que é a nossa instituição fiscal independente aqui do Senado da República, baterá 84 pontos percentuais. Significa que os brasileiros vão herdar uma herança maldita do governo do PT.
18: Trabalhadores rurais contratados por Safra não poderão acumular o salário com benefícios sociais. O governo federal vetou integralmente o projeto aprovado pelo Congresso que autorizava a manutenção desses benefícios durante a contratação temporária no campo. A proposta tinha como objetivo estimular a contratação de mão de obra sazonal na agricultura sem a perda de programas sociais. Com o veto, a decisão agora será analisada pelo Congresso Nacional, que poderá manter ou derrubar o veto. Repórter Marcela Cunha.
24: A proposta determinava que o salário recebido em atividades de plantio e colheita não entrasse no cálculo da renda familiar usado para conceder ou manter benefícios sociais como Bolsa Família. Na justificativa do veto, o governo afirmou que a proposta é inconstitucional e criaria uma despesa obrigatória e permanente sem estimativa do impacto financeiro. Mas o relator do projeto, o senador Jaime Bagatoli, do PL de Rondônia, argumentou que a dificuldade de contratar trabalhadores já provoca perdas em diferentes culturas e regiões do país.
25: O pessoal da Bahia está de joelho por não ter mão de obra. Está se perdendo manga, cacau, uva e ninguém pode fazer essa contratação sem carteira assinada.
24: Pelo texto aprovado no Senado, o trabalhador poderia aceitar o emprego formal durante a safra sem perder imediatamente o benefício. O veto ainda será analisado em uma sessão conjunta do Congresso Nacional.
18: Já o senador Lucas Barreto, do PSD do Amapá, defendeu o avanço da exploração de petróleo e gás na margem equatorial, faixa litorânea que se estende do Amapá ao Rio Grande do Norte. Segundo o parlamentar, a atividade pode representar uma oportunidade para reduzir desigualdades históricas na Amazônia e impulsionar o desenvolvimento econômico do estado que ele representa. E o Senado deve analisar um projeto de lei que permite a utilização de créditos e direitos creditórios para quitar dívidas entre a União, estados e municípios e contribuintes. A medida pretende dar mais eficiência à gestão de créditos públicos e facilitar a solução de pendências financeiras entre o poder público e os contribuintes. Repórter Alexandre Campos.
3: O mecanismo previsto no projeto é simples. O particular, pessoa física ou jurídica que tiver um direito líquido e certo para receber da União como precatório federal ou crédito de tributo federal reconhecido, poderá receber autorização federal para usá-lo para quitar ou amortizar uma dívida que tem com estados, distrito federal ou municípios. As prefeituras e os governos estaduais, por sua vez, poderão usar esses créditos dos particulares para pagarem ou reduzirem suas dívidas com o governo federal. Essa triangulação, segundo o autor do projeto, o senador Alan Rick, do Republicanos do Acre, vai facilitar o pagamento de dívidas.
4: A ideia é dar utilidade econômica a créditos que já existem e permitir que eles sejam usados para resolver passivos públicos de forma mais eficiente.
3: Alan Rick lembrou ainda que os estados, o Distrito Federal e os municípios poderão limitar o uso desse mecanismo, considerando os contribuintes que dificilmente pagariam suas dívidas com esses entes.
18: Com trabalhos técnicos de Josivaldo Souza, o Jornal do Senado fica por aqui. Acompanhe agora as notícias do Tribunal de Contas da União e da Câmara dos Deputados. Boa noite e bom fim de semana.
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6: O Tribunal de Contas da União avaliou o sistema de concessão automática de benefícios do Instituto Nacional de Seguridade Social, o INSS. A ferramenta foi criada para agilizar a análise dos pedidos e reduzir o tempo de espera dos segurados. A fiscalização apontou avanços na automação, mas também que os resultados esperados ainda não foram alcançados. Um dos problemas é que a fila de espera e o tempo de análise continuam sendo desafios para o INSS. A auditoria identificou o uso de sistemas antigos, falta de pessoal e dificuldades para ampliar o número de benefícios concedidos de forma automática. O TCU fez recomendações para aumentar a segurança das análises automáticas e melhorar o atendimento ao cidadão. Saiba mais em tcu.gov.br.
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7: Câmara facilita o acesso de garis ao banheiro durante o período de serviço.
8: Projeto que proíbe atenuante em crimes de violência sexual vai a plenário.
7: Salvador poderá ser a sede simbólica do governo federal no dia 2 de julho.
8: Boa noite. Os deputados aprovaram um projeto que transfere simbolicamente a sede do governo federal para Salvador no dia 2 de julho. Agora o texto será analisado pelo Senado, como informa a repórter Daniele Lessa.
26: A Câmara dos Deputados aprovou o projeto que estabelece a transferência simbólica e temporária da sede do governo federal para a cidade de Salvador, capital da Bahia, no dia 2 de julho de cada ano. O 2 de julho é o principal feriado estadual da Bahia, celebrando a consolidação da independência do Brasil com a expulsão definitiva das tropas portuguesas de Salvador em 1823, em lutas que tiveram a participação de figuras históricas como Maria Quitéria, jovem que se disfarçou de homem, ingressou no exército para lutar pela independência, mostrando grande habilidade no combate. Pelo texto aprovado, apresentado pelo deputado Léo Prates, da Bahia, a sede do governo federal será transferida simbolicamente para Salvador nessa data, em homenagem às celebrações da independência. A medida terá caráter simbólico e não interrompe o funcionamento normal das instituições em Brasília. Relator da proposta, o deputado Gabriel Nunes, do PSD baiano, destacou que a independência brasileira não se limitou a um único episódio, tendo a Bahia um papel central nesse processo, especialmente no Recôncavo Baiano, que serviu como base de organização das forças que lutaram contra o domínio português após a proclamação da independência em 7 de setembro.
27: Naturalmente, o 7 de setembro de 1822
1: é de grande valia, de grande importância, representa o grito de independência do nosso país, mas ainda havia grande dificuldade na consolidação em diversas localidades e nosso Estado teve um papel preponderante para essa consolidação, principalmente no nosso Recôncavo Baiano.
26: O deputado Kim Kataguiri, do Missão de São Paulo, se manifestou contra a votação do projeto, argumentando que existem temas de maior relevância para serem aprovados no plenário da Câmara.
2: Está muito caro o Congresso para fazer esse trabalho, para ficar decidindo sobre esse tipo de pauta. Sinceramente, vossas excelências acham que não há matéria mais importante, que essa é a prioridade para ser levado para o plenário, que não poderia aprovar numa comissão?
26: O projeto, que estabelece a transferência simbólica da sede do governo federal para Salvador no dia 2 de julho, agora será analisado pelo Senado. Da Rádio Câmara de Brasília, Daniele Lessa.
13: Direitos Humanos.
14: Clarissa Tércio, do PP de Pernambuco, critica a participação de crianças na última edição da Parada do Orgulho LGBT+, em São Paulo. A parlamentar argumenta que o evento possui conteúdo estritamente adulto e inadequado para menores de idade.
8: Segundo Clarissa Tércio, a infância está sendo utilizada como instrumento de militância ideológica por meio de financiamento público a entidades do setor. A deputada também acusa políticos da esquerda de realizar campanha eleitoral antecipada no evento.
13: Segurança Pública.
14: Os deputados aprovaram um projeto que proíbe atenuantes em crimes de violência sexual. Saiba mais sobre a proposta, que está pronta para entrar na pauta do plenário, na reportagem de Maria Neves.
15: A Comissão de Constituição e Justiça aprovou o projeto da deputada Laura Carneiro, do PSD do Rio de Janeiro, que proíbe a redução de pena para crimes sexuais, independente da idade do agressor. A proposta também veda a diminuição do prazo de prescrição de crimes de natureza sexual. O projeto ainda será votado pelo plenário. Atualmente, a legislação determina que nos casos de violência sexual cometidos por menores de 21 anos no momento da agressão e de maiores de 70 anos quando for proferida a sentença, a pena pode ser reduzida à metade. O tempo de prescrição também cai pela metade nessas mesmas circunstâncias. Uma lei que entrou em vigor no ano passado, também sugerida por Laura Carneiro, proíbe a redução de pena e de prazo de prescrição caso a vítima de violência sexual seja mulher. O objetivo do projeto aprovado é estender essa vedação a todos os crimes sexuais. O relator, deputado Ricardo Aires, do Republicanos do Tocantins, afirma que, embora a violência sexual afete na grande maioria dos casos mulheres e meninas, homens e meninos também podem ser vítimas e merecem igual proteção do Estado.
16: Nós vemos uma escalada no país de crimes sexuais. Acontece cotidianamente fatos lamentáveis, de maneira que, ao tirarmos das circunstâncias de atenuação de pena e também no que diz respeito à redução dos prazos prescricionais, os praticantes desses crimes, nós vamos estar, de certa forma, colaborando com uma justiça que seja eficiente, que seja célere.
15: Com a mudança, todos os agressores sexuais ficarão sujeitos ao cumprimento integral da pena. O aumento do prazo de prescrição do crime também é importante, como explica Ricardo Aires, porque a justiça passa a ter mais tempo para investigar os casos. Da Rádio Câmara de Brasília, Maria Neves.
8: Otoni de Paula, do PSD do Rio de Janeiro, apresentou o projeto que prevê o aumento das penas para crimes contra a dignidade sexual de crianças e adolescentes quando praticados por ministros religiosos ou pessoas que exerçam funções equivalentes.
14: O deputado entende que a posição de liderança espiritual aumenta a gravidade dos delitos por causa da relação de confiança estabelecida com as vítimas e suas famílias. Para Otoni de Paula, é necessário adotar punições mais rigorosas para coibir esse tipo de violência.
8: Dr. Jaziel, do PL do Ceará, celebra o avanço da proposta que reduz a maioridade penal para 16 anos. No entendimento do deputado, a medida atende a um clamor da sociedade que quer o combate à impunidade.
14: De acordo com o Dr. Jaziel, a legislação atual serve de proteção para criminosos que atuam a serviço de facções, valendo-se da menoridade. O parlamentar espera que a matéria avance com urgência na comissão especial e no plenário da Câmara.
13: Meio Ambiente.
8: Chico Alencar, do PSOL do Rio de Janeiro, denuncia ameaças sofridas por moradores da Serra da Chapadinha, na Bahia, que atuam na defesa do meio ambiente. Ele alega que as vítimas enfrentam intimidações relacionadas à especulação imobiliária e à exploração mineral.
14: O parlamentar cobra providências das autoridades para garantir a segurança dos defensores socioambientais e a preservação da área ameaçada. Chico Alencar afirma que vai acompanhar o caso para assegurar a proteção das pessoas envolvidas e dos direitos das comunidades locais.
13: Educação.
8: Proposta regulamenta o uso de uma terapia específica para o acompanhamento de pessoas com autismo. A repórter Sofia Peçanha tem os detalhes da regulamentação que está sendo analisada pelas comissões da Câmara.
9: A Comissão do Trabalho aprovou o projeto que estabelece critérios para a utilização da terapia baseada na análise do comportamento aplicada, conhecida como ABA. A proposta busca regulamentar a atuação de profissionais da saúde e da educação que utilizam a técnica, principalmente no acompanhamento de pessoas com transtorno do espectro autista. O objetivo é desenvolver habilidades de comunicação, socialização e autonomia, garantindo mais segurança e qualidade no atendimento, como afirma a deputada Flávia Moraes, relatora na comissão.
10: E a intenção do projeto é justamente regulamentar, criar critérios, definir nível de qualificação, de capacitação para que os profissionais apliquem essa técnica. Porque, na verdade, no meio disso a gente tem aqueles que não estão preparados e pela falta de conhecimento, de preparo, acaba comprometendo, ao invés de ajudar, compromete aí a saúde, o desenvolvimento dessa criança, dessa pessoa.
9: A ABA é uma abordagem baseada na ciência do comportamento, que utiliza métodos estruturados e reforço positivo para estimular o aprendizado e a adaptação do paciente. Pelo texto, a terapia poderá ser aplicada por profissionais das áreas de saúde e educação, desde que sejam graduados ou pós-graduados em análise do comportamento aplicada. Segundo a relatora, a definição de critérios mínimos de formação é essencial para evitar atendimentos inadequados e proteger os pacientes.
10: Então, por isso, a necessidade da definição aí, desses critérios, das exigências de escolaridade, formação para esse profissional, para que a gente possa garantir mais segurança nesse tratamento, na aplicação dessa terapia.
9: A proposta também prevê que estagiários e acompanhantes terapêuticos atuem sob supervisão de profissionais qualificados. A expectativa, segundo Flávia Moraes, é ampliar o acesso ao tratamento em todo o país, com mais profissionais capacitados e maior cobertura nos municípios. Para ser aprovado, o projeto que estabelece critérios para a utilização da terapia baseada na análise do comportamento aplicada precisa ser analisado por mais 3 comissões, seguindo agora para a Comissão de Educação. Da Rádio Câmara de Brasília, Sofia Peçanha.
13: Justiça.
14: Adriana Ventura, do Novo de São Paulo, defende decreto legislativo contra medidas federais que regulam as redes. A deputada classifica os normativos do Executivo como censura explícita e tentativa de cerceamento à liberdade de expressão e da imprensa.
8: Adriana Ventura também sugere a votação da proposta que acaba com o foro privilegiado. A parlamentar defende que todos os cidadãos e autoridades respondam sob as mesmas regras da justiça comum.
14: Na opinião de Reimon, do PT do Rio de Janeiro, as denúncias sobre uma suposta operação financeira ilegal envolvendo o filme sobre a biografia de Jair Bolsonaro aumentaram a rejeição à família. Segundo ele, os recursos para o filme seriam de fundo de previdência dos servidores fluminenses.
8: Para Reimon, as acusações configuram crime de evasão de divisas e ato de lesa pátria, agravados pelo envio de relatórios confidenciais do país à autoridade estrangeiras. Ele pede que a Procuradoria-Geral da República adote medidas severas diante desses fatos.
13: Eleições.
14: Bom, com Gás, do PT do Rio Grande do Sul, questiona a decisão do Tribunal Superior Eleitoral que suspendeu a divulgação de uma pesquisa de opinião sobre a eleição para a presidência da República. O parlamentar menciona que entidades do setor consideram a suspensão inconstitucional.
8: Bongás explica que o levantamento abordava a reação popular diante de denúncias de repasses financeiros milionários envolvendo o Banco Master e o filme sobre Jair Bolsonaro. Para ele, as investigações sobre a suposta fraude financeira desgastaram a imagem da oposição.
13: Economia.
14: O prazo de responsabilidade de construtoras por imóveis entregues pode aumentar. É o que prevê projeto em debate no Congresso, como informa o repórter Luiz Cláudio Canuto.
11: O prazo de responsabilidade das empreiteiras por obras entregues pode aumentar, beneficiando os proprietários de imóveis. É o que prevê uma proposta em discussão no Congresso. O texto já foi aprovado pela Câmara e aguarda a votação no Senado. Pelo projeto aprovado até o momento, o Código Civil será alterado de forma a ser ampliado de 5 para 10 anos o prazo máximo em que o empreiteiro é responsável pela segurança e estabilidade das obras. Os prazos de garantia deverão variar conforme o tipo de defeito encontrado na obra e começarão a valer a partir da entrega do imóvel, da conclusão da obra ou da emissão do auto de conclusão, o que ocorrer primeiro. O relator do projeto na Comissão de Constituição e Justiça da Câmara, deputado Toninho Vantcher, do PP do Paraná, propôs diferenciar os vícios e defeitos encontrados a fim de estabelecer prazos de garantia e prescrição diferentes, seguindo o modelo do direito espanhol. O prazo aumenta de 5 para 10 anos para problemas na estrutura ou na fundação que comprometam a segurança da construção. Aumenta de 3 para 5 anos para defeitos em partes da obra ou nas instalações que impeçam o uso do imóvel. E de 1 para 2 anos para defeitos de acabamento, como pintura, pisos e equipamentos instalados. Toninho Vantcher explica o alcance do projeto.
12: Ele vem trazer uma segurança maior para quem compra o imóvel. Você que vai comprar um imóvel, você vai ter uma garantia de 10 anos da estrutura, né, que é aplicada para você construir uma casa. Então, hoje é 5 anos, então você vai ter 10 anos se acontecer algum problema, algum episódio por falha da construção, você tem direito de recorrer e a empresa tem que sanar esse erro. E nós relatamos esse projeto e fizemos realmente um relatório que atende o interesse tanto das construtoras como também daquele que compra o imóvel. Aquele que compra, ele tem que ter certeza que está comprando um imóvel em condições. E para isso ele terá 10 anos para poder reclamar caso ocorra alguma falha construtiva do imóvel.
11: O texto também prevê o direito do proprietário de pedir o cancelamento do contrato dentro do prazo de 1 ano, a partir do início da garantia. Mesmo nesses casos, o empreiteiro continua responsável pelos consertos durante o período de garantia. Por outro lado, a proposta aprovada na Câmara estabelece que a construtora ou empreiteiro não será responsável se o imóvel não receber manutenção adequada ou forem feitas reformas que mudem a estrutura original da construção. O projeto foi apresentado pelo deputado Celso Russomano, do Republicanos, de São Paulo. Para virar lei, precisa ser aprovado pela Câmara e pelo Senado. Da Rádio Câmara de Brasília, Luiz Cláudio Canuto.
13: Relações Exteriores.
8: Jandira Fegali, do PCdoB do Rio de Janeiro, relata os resultados de uma missão nos Estados Unidos para tratar de economia e segurança nacional. A deputada cita a entrega de documentos contrários à imposição de tarifas comerciais contra o Brasil e em defesa da soberania do PIX.
14: Jandira Fegali acrescenta que a comitiva também pediu a investigação de uma suposta lavagem de dinheiro envolvendo empresários e membros da família Bolsonaro. Ela informa que foram apresentadas provas de remessas financeiras irregulares destinadas a um fundo no Texas.
13: Trabalho.
8: Câmara aprovou proposta que facilita o acesso de garis ao banheiro durante o serviço. O repórter José Carlos Oliveira explica como isso será feito.
0: As comissões da Câmara dos Deputados aprovaram um projeto de lei que garante ao trabalhador que exerce suas atividades ao ar livre o acesso gratuito a banheiros durante o serviço. A medida beneficia, por exemplo, os garis e os jardineiros. A proposta partiu do deputado Gilberto Abramos, do Republicanos de Minas Gerais, e prevê que o empregador cumpra a medida por meio da instalação de banheiros químicos nos locais de trabalho ao ar livre, ou faça parceria com outros empreendimentos que tenham banheiros disponíveis. O texto também garante o acesso desses trabalhadores a banheiros instalados em prédios públicos e privados. O relator na Comissão do Trabalho, o deputado Sérgio Silva, do Republicanos de Pernambuco, regulamentou esse ponto.
17: A legislação brasileira deve criar condições para o trabalho de todos que sejam dignos. Em relação aos estabelecimentos comerciais, como esses estabelecimentos são privados, entendemos que é necessário que o acesso seja condicionado às exigências próprias do estabelecimento, porque a entrada de pessoas traz questões relativas à segurança e à retribuição pelo uso do espaço.
0: O deputado Sérgio Silva explica agora o acesso aos prédios públicos.
17: Quanto aos prédios de órgãos públicos, deve ser observado as condições de acesso ao prédio, como a emissão de identificação, por exemplo. No mais, pretendemos incorporar ao projeto a previsão de que o próprio empregador deva articular na gestão de seu empreendimento forma de assegurar que os trabalhadores tenham acesso às instalações sanitárias.
0: Outra alteração do relator foi garantir a inclusão dessas regras na CLT, Consolidação das Leis do Trabalho. O texto também foi aprovado na Comissão de Constituição e Justiça e segue para análise do Senado, sem necessidade de votação no plenário da Câmara. Da Rádio Câmara de Brasília, José Carlos Oliveira.
19: Transportes.
20: Beto Preto, do PSD do Paraná, informa a criação de uma subcomissão para acompanhar o fim da concessão da Malha Ferroviária Sul, prevista para 2027. Ele acredita que o tema exige ampla discussão diante dos impactos para os municípios atravessados pelos trilhos.
8: Beto Preto defende o debate de alternativas que ampliem a segurança nas passagens de nível e melhorem a convivência entre a operação ferroviária e o trânsito urbano. Ele diz que é preciso construir soluções que atendam tanto à população quanto à logística do transporte ferroviário.
20: Cobalcini, do MDB, defende a concessão de importantes rodovias federais em Santa Catarina como alternativa para acelerar investimentos em infraestrutura. Na visão do deputado, a falta de recursos públicos tem dificultado a execução de obras estratégicas para o Estado.
8: Cobalcini afirma que a duplicação de trechos como as BRs 282, 470 e 153 são fundamentais para melhorar a segurança nas estradas e garantir mais eficiência no escoamento da produção catarinense rumo aos portos da região.
20: Termina agora o jornal Câmara dos Deputados, produzido pela Rádio Câmara, com trabalhos técnicos de Wellington Teles e apresentação de Luciana Vieira e Ana Raquel Macedo. Boa noite.
8: A Voz do Brasil está de volta na segunda-feira. Uma boa noite e um bom fim de semana.
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0: Ótima noite para você, hoje sexta-feira, dia 12 de junho de 2026. Estamos ao vivo em FM 93,3, falando aqui de Barbacena para o mundo, né? Vem chegando o desfile das melhores, vem aí mais uma super edição da Top Hits. 93, a rádio que é show.
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0: Agora já são 86, ótima noite para você. Obrigado pelo carinho de sempre, uma saudação pra lá de especial a todos os enamorados, apaixonados, para quem ama e amado, na verdade. Maravilha, que o amor sobreviva, viva o amor!

0: 93 FM, a Rádio Canção, Top Hits, só as melhores. Fechando com os meninos do One Republic e excelente Counting Stars. Passou por aqui também Good Grace, What Do I Do, Maiara e Maraíza, A Culpa é Nossa, ainda Mafly, Lies. Tivemos ela, canadense Avril Lavigne, I'm With You, é do primeiro disco dela, né? Javan marcando presença, Linha do Equador, e começando com Bruno Mars, Anderson .Paak e o projeto Silk Sonic, e a premiadíssima Leave the Door Open de 2021, grande sucesso deles. Agora são 8h31, a gente volta já.
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2: São 8h32, já de volta. Quem abre este bloco, saideira é ela, Billie Eilish.

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2: Faltando 15 para as 9. Boa noite.

0: 93 FM, a rádio cresceu, top hits, são as melhores pra fechar com os pratas da casa. É Lucas Itinerantes, Aprendi Fazendo, essa aí de 2025, muito legal, né? Tivemos também a DJ e produtora Romena Albro com Excelente Toxic. Passou por aqui também eles, né, os rapazes da rua de trás, Backstreet Boys com Excelente I Want It That Way. Ivo Mozart com o auxílio do Di Ferreiro e do Gui e do Caco, né? A festa, muito legal. Demi Lovato, 29. Alicia Keys com o auxílio de Swae Lee, Lala. Frejá, Dois Lados, começando com Billie Eilish, Therefore I Am. É isso aí, por hoje é só. Top Hits volta na segunda, às 8 da noite, sempre destacando o que vai de melhor no mundo da música, na programação campeã da 93 FM, a Rádio Peixoto. Daqui a pouquinho tem ele, DJ Wanderson Ferraz e o Club House.
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0: O prazo para inscrição do Exame Nacional do Ensino Médio Enem 2026 termina às 23 horas e 59 minutos de hoje, sexta-feira, dia 12, pelo horário de Brasília. O cadastro deve ser feito exclusivamente pela página do participante no portal do INEP. E é obrigatório para todos os candidatos, inclusive os que obtiveram isenção da taxa. Neste ano, os estudantes concluintes do ensino médio da rede pública tiveram inscrição automática, mas precisam acessar o sistema para confirmar a participação, escolher a língua estrangeira da prova, inglês ou espanhol, e informar, se necessário, recursos de acessibilidade ou uso do nome social. A Prefeitura de Barbacena, por meio da Secretaria Municipal de Desenvolvimento Econômico, SEDEC, está com inscrições abertas para a terceira jornada empreendedora BQ, Programa Impulso Empreendedor. A iniciativa é gratuita e voltada para moradores do município maiores de 18 anos que possuem uma ideia de negócio e desejam transformá-la em empreendimento formal. As inscrições seguem até o dia 30 de junho e são oferecidas apenas 30 vagas. Os participantes selecionados terão acesso a cursos, consultorias e atividades da capacitação nas áreas de gestão, vendas, finanças, redes sociais e inteligência artificial, com encontros presenciais realizados entre 21 de julho e 1º de setembro. Além da formação e das oportunidades de networking, os três projetos de maior destaque receberão premiações de R$ 4.000, R$ 2.000 e R$ 1.000, além de mentoria especializada, troféu, divulgação institucional e selo digital. A queijaria Capriquil, aqui de Barbacena, conquistou o selo Super Ouro no Festival do Queijo Artesanal de Minas Gerais, versão 2026, com queijo maturado de leite de cabra meia cura defumado. A premiação, obtida logo na estreia da empresa no concurso, reconhece o trabalho desenvolvido por Adila Gomes, que transformou as dificuldades para comercializar o leite de cabra produzido na propriedade em uma oportunidade de negócio. Após investir em capacitação e recursos especializados, ela passou a produzir queijos artesanais, consolidando a marca no mercado regional. Desde 2025, a queijaria conta com o apoio do Programa de Assistência Técnica e Gerencial, que contribuiu para melhorias na gestão e na produção. Atualmente, a Capriquil processa cerca de 600 litros de leite por mês, produzindo aproximadamente 70 quilos de queijo artesanal, com destaque para o premiado Meia Cura Defumado e o queijo tipo Bursin. Os 33 municípios da área de abrangência da Superintendência Regional de Saúde aqui de Barbacena participam da campanha estadual de multivacinação 2026, realizada durante todo o mês de junho, com o dia D marcado para 20 de junho. A ação tem como objetivo atualizar a caderneta de vacinação de crianças e adolescentes menores de 15 anos, oferecendo nas unidades de saúde vacinas previstas no calendário nacional de vacinação, como as de poliomielite, sarampo, meningite, HPV, febre amarela, influenza e Covid-19. A Secretaria Regional de Saúde alerta que a baixa cobertura vacinal aumenta o risco de surtos e da reintrodução de doenças já controladas, reforçando a importância de pais e responsáveis levarem a caderneta de vacinação às unidades de saúde para conferência e atualização das doses. No dia D, também serão realizadas ações especiais de vacinação em UBSs, vacimóveis e também em pontos extras definidos pelos municípios. Por hoje é só. Outras notícias a qualquer momento ou segunda-feira às 7h45 da manhã no Bom Dia 93.
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3: E vamos